0: Moradia digna.
1: Mais 380 famílias são contempladas com unidades habitacionais do Minha Casa Minha Vida em Camaçari, na Bahia.
0: E já estão valendo as novas regras do Reforma Casa Brasil. Gilson Santa Fé.
2: Entre as principais mudanças estão o aumento do limite de renda familiar, que passou para R$13.000 por mês.
1: E você vai ouvir também queda do desmatamento.
0: Tudo mostra que Mata Atlântica teve o menor índice histórico de desmatamento em 40 anos.
1: E ainda na Bahia, presidente Lula participa da retomada de fábrica de fertilizantes da Petrobras.
0: A indústria amplia a capacidade nacional e dá mais segurança aos produtores rurais brasileiros.
3: O Brasil não pode ser importador de 90% do fertilizante que a nossa agricultura precisa. O Brasil precisa ser dono do seu nariz e produzir os fertilizantes.
1: Na apresentação da Voz do Brasil, Mariano Jungmann e Nazi Brum.
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1: O presidente Lula participou da entrega de mais de 300 moradias em Camaçari.
0: O presidente destacou que o projeto de moradia entregue foi pensado para dar teto e também mais qualidade de vida aos novos moradores.
1: No condomínio é possível contar, por exemplo, com biblioteca, parquinho, academia ao ar livre, quadra de futebol e espaço de convivência.
4: Pela primeira vez na vida, o Gilvaldo dos Santos, de 51 anos, que está desempregado, vai morar em uma casa própria. Ele recebeu, nesta quinta-feira, pelas mãos do presidente Lula, as chaves do novo apartamento.
5: Eu estou muito feliz por esse empreendimento. A minha vida não foi fácil, como todos de vocês aqui. É isso que eu venho agradecer, esse empreendimento, Minha Casa Minha Vida, e a todos que estão aqui, com respeito, a dedicação. Obrigado por essa oportunidade.
4: Gilvaldo vai morar em uma das 384 unidades habitacionais do programa Minha Casa Minha Vida, que foram entregues em Camaçari, na Bahia, onde serão beneficiadas mais de 1.500 pessoas. As moradias fazem parte dos residenciais Verdes Horizontes 1 e 2. Cada condomínio possui 192 apartamentos com 2 quartos, sala, cozinha, banheiro e varanda. E ainda contam com espaços coletivos, como academia, parque infantil, quadra esportiva e biblioteca. Áreas importantes para o desenvolvimento das crianças, como destacou o presidente Lula.
3: E é por isso que nós fazemos biblioteca agora, em cada conjunto habitacional. Nós temos que fazer essas crianças brincar, de ler, de estudar, de saber das coisas boas e não ficar perambulando por falta de lugar de lazer, que também nos conjuntos tem que ter. Essa menina tem que ter parque para brincar, tem que ter espaço para jogar.
4: Os apartamentos foram construídos com investimento superior a R$65 milhões por meio do novo PAC e do Fundo de Arrendamento Residencial. O ministro das Cidades, Vladimir Lima, destacou que mais unidades habitacionais do programa Minha Casa Minha Vida devem ser contratadas ainda neste ano.
6: Nós contratamos mais de 2 milhões de moradias com um ano e um mês de antecedência. Não fica por aí. Vamos aumentar isso. Vamos fazer 3 milhões de moradias até dezembro de 2026.
4: Os condomínios fazem parte de um conjunto de empreendimentos habitacionais em andamento em Camaçari. São 1.800 novas moradias previstas para o município. A entrega ocorre em um momento de redução histórica do déficit habitacional no país, que atingiu, em 2024, o menor índice já registrado, segundo dados do Ministério das Cidades e da Fundação João Pinheiro. As regiões Norte e Nordeste tiveram a maior taxa de redução. Reportagem, Márcia Fernandes.
0: E as famílias que já possuem imóveis e querem fazer melhorias na moradia devem ficar atentas.
1: Já estão valendo as novas regras do Reforma Casa Brasil.
0: Podem participar famílias com renda de até R$13.000 por mês.
2: As novas condições do programa Reforma Casa Brasil já estão em vigor. As mudanças foram aprovadas pelo Conselho Monetário Nacional, o CMN, regulamentadas pelo Ministério das Cidades e já estão disponíveis para contratação via Caixa Econômica Federal. Entre as principais mudanças estão o aumento do limite de renda familiar, que passou de R$9.600 para R$13.000 por mês, e a redução da taxa de juros para 0,99% ao mês, considerando os encargos totais da operação. O O prazo para pagamento também aumentou de 5 para 6 anos. Além disso, o valor máximo do financiamento agora pode chegar a R$50 mil. O programa faz parte do Minha Casa Minha Vida e é voltado para famílias que já possuem imóvel, mas precisam realizar melhorias na moradia. O crédito pode ser usado em reformas estruturais, troca de telhado, instalações elétricas e hidráulicas, ampliação de cômodos e obras de acessibilidade. As famílias interessadas já podem consultar as condições e iniciar o processo de contratação pelos canais da Caixa. Saiba mais sobre o Reforma Casa Brasil em gov.br/cidades. Dilson Santa Fé, para a Voz do Brasil.
1: O Brasil avança na produção nacional de fertilizantes.
0: Eles melhoram a vida de quem planta, levando segurança alimentar ao restante do país.
1: Hoje o presidente Lula visitou uma fábrica na Bahia que está retomando as atividades com o investimento da Petrobras.
7: Depois de anos parada, a fábrica de fertilizantes nitrogenados da Petrobras em Camaçari, na Bahia, retomou a produção em janeiro e já opera com 90% da capacidade. A Petrobras investiu 100 milhões de reais na retomada das atividades. Durante a reabertura da fábrica, o presidente Lula destacou que o Brasil precisa ter independência na produção desses insumos.
3: O Brasil é um país agrícola. O Brasil é o segundo maior produtor de alimento, pior é que é o terceiro. E o Brasil precisa de fertilizante. E o Brasil não pode ser importador de 90% do fertilizante que a nossa agricultura precisa. O Brasil precisa ser dono do seu nariz e produzir os fertilizantes.
7: A fábrica tem capacidade para produzir 1.300 toneladas de ureia e 1.300 toneladas de amônia por dia. Volume que atende 5% da demanda nacional de fertilizantes nitrogenados. Segundo a presidente da Petrobras, Magda Chambriá, até 2028, com o funcionamento de mais 3 fábricas, a produção deve crescer ainda mais no país.
8: Com a fábrica de Mato Grosso, com a fábrica do Paraná, com a fábrica de Sergipe e com a fábrica da Bahia, nós vamos produzir 35% do fertilizante nitrogenado que o Brasil precisa.
7: Os fertilizantes são usados principalmente em plantações de milho, café, trigo, algodão e cana-de-açúcar. Eles aumentam a produtividade no campo, o que leva a alimentos mais baratos na mesa do consumidor. Com maior produção nacional, o Brasil reduz a dependência da importação de fertilizantes, diminuindo custos para produtores rurais. Em momentos de crise internacional, o abastecimento interno também fica menos vulnerável. O ministro da Agricultura e Pecuária, André de Paula, destacou a importância dos fertilizantes num cenário de crescimento do setor agrícola.
9: No ano passado, o agro cresceu 11,7%. Então, quando nós fazemos um esforço como esse, ampliamos a nossa capacidade de produzir, o agro nos surpreende, cresce tanto que a gente já precisa de produzir ainda mais.
7: Segundo a Petrobras, cerca de 3.600 empregos diretos e indiretos foram gerados com a retomada da fábrica. De Camaçari, na Bahia, Luana Karen.
0: Pois é, a safra brasileira de grãos deve bater mais um recorde neste ano, com estimativa de 358 milhões de toneladas, segundo a Conab, a Companhia Nacional de Abastecimento.
1: Isso significa um aumento superior a 2% em relação à safra passada.
0: O IBGE também projeta uma safra recorde com destaque para a produção de café.
10: Do campo para a mesa dos brasileiros e para o mundo, o Brasil segue consolidando a posição de potência agrícola global. Os números mais recentes do Instituto Brasileiro de Geografia e Estatística e da Companhia Nacional de Abastecimento mostram que a safra de grãos deve bater novos recordes em 2026. Pelos dados do IBGE, a produção de cereais, leguminosas e oleaginosas deve chegar a 348 milhões e 700 mil toneladas. Já o levantamento da Conab é ainda mais otimista e projeta 358 milhões de toneladas. Segundo o presidente da Conab, Silvio Porto, a soja deve alcançar mais um recorde histórico, com produção de 180 milhões de toneladas. O milho também mantém números robustos, com mais de 138 8 milhões de toneladas, ajudando o país a manter posição de destaque entre os maiores produtores de alimentos do planeta.
11: Nós fizemos ajustes em relação à área de soja no estado do Paraná, nós conseguimos então fazer esse ajuste em relação a ultrapassar 180 milhões de toneladas. E no milho é um ajuste principalmente de produtividade, principalmente porque o estado do Mato Grosso está com uma perspectiva de termos uma excelente produtividade.
10: O café também aparece com perspectiva histórica, superando 66 milhões de sacas, destaca Carlos Alfredo Guedes, gerente da agricultura do BGE.
12: São 4 milhões de toneladas de café, é um crescimento de 14,9% em relação ao ano anterior, com um crescimento de 20% da espécie arábica e de 6% da espécie canefa. As produções climáticas estão muito boas para o desenvolvimento das lavouras esse ano, e além disso, os preços também estão bem favoráveis nos últimos anos, né?
10: O Centro-Oeste continua liderando o mapa da produção agrícola brasileira, responsável por metade de toda a safra nacional. Mato Grosso segue como o maior produtor de grãos do país. Reportagem Pablo Mundim.
1: Agricultores familiares que produzem alimentos frescos e saudáveis chegam a quem mais precisa.
0: Assim funciona o PAA, Programa de Aquisição de Alimentos. O governo compra a produção dos pequenos agricultores, garantindo renda para eles, e distribui esses alimentos para instituições públicas que atendem pessoas em situação de vulnerabilidade.
1: Desde o início do programa, o PAA já beneficiou 47 mil associações.
13: Em Tapauá, no Amazonas, o sustento das famílias vem das águas. Com mais de 20 mil habitantes, a economia da cidade é influenciada pela pesca e agricultura de várzea. A Ana Paula Reis Lima lidera a Associação Indígena Povos das Águas, na terra indígena Paricá. Ela conta que o manejo do pirarucu tem mudado a vida das famílias da região, que só neste ano comercializaram 17 toneladas do peixe para a Conab, por meio do Programa de Aquisição de Alimentos, PAA.
14: Foi muito boa, né, a gente ter acessado essa política, né, ter chegado até a gente, porque ela valoriza e dá autonomia ao povo.
13: Pelo PAA, o governo compra a produção da agricultura familiar e destina para entidades sociais e instituições públicas que atendem pessoas em situação de vulnerabilidade. Agora, a pesca produzida pela associação que a Ana Paula pertence vai garantir uma refeição de qualidade para quem não teria acesso.
14: A gente se sente feliz pela gente ter entregado um produto de qualidade, um produto da região, né? E de ver esse produto tá chegando na mesa das pessoas que às vezes nem tem as condições de comprar um produto, né, de qualidade, e de atender as próprias pessoas do município, da região.
13: Neste ano, o Ministério do Desenvolvimento e Assistência Social, Família e Combate à Fome destinou 450 milhões para a Companhia Nacional de Abastecimento executar o Programa de Aquisição de Alimentos. Mas, de acordo com o presidente da Conab, Silvio Porto, nos últimos 3 anos, os valores reservados ao programa superam 3 bilhões de reais.
11: Nesses 3 anos, já foram mais de 3,6 bilhões de reais que o MDS destinou para a Conab. Esse programa, ele foi muito relevante para a promoção do direito humano à alimentação, assegurando transferência de renda para essas famílias que produzem alimentos, comida de verdade, e fazendo com que a população em situação de insegurança alimentar seja atendida pelo PAA.
13: O PAA foi criado em 2003 com o objetivo de promover o acesso à alimentação e incentivar a agricultura familiar. Dados da Conab apontam que desde a criação do programa até 2024, cerca de 9 mil organizações produtoras da agricultura familiar foram contratadas por meio do programa, beneficiando 47 mil instituições em todo o país. Reportagem Graziele Bezerra.
0: Representantes do governo brasileiro e da União Europeia se reuniram nessa quarta-feira para discutir as restrições da Europa à carne brasileira.
1: Uma decisão do bloco europeu retira o Brasil da lista de países autorizados a exportar produtos de origem animal a partir de setembro.
0: Ficou definido que nos próximos 10 dias o governo brasileiro vai enviar informações complementares sobre o uso de antimicrobianos na cadeia de proteína animal.
1: A União Europeia também informou que cada produto, como carnes, ovos e mel, será analisado separadamente.
0: O ministro da Agricultura, André de Paula, disse que o Brasil enviará todas as respostas no prazo.
1: E lembrou que o Brasil tem sólido sistema de defesa agropecuária.
0: O Atlas dos Remanescentes Florestais da Mata Atlântica registrou o menor índice de desmatamento do bioma em 40 anos.
1: De acordo com o INPE, o Instituto Nacional de Pesquisas Espaciais e a Fundação SOS Mata Atlântica, o desmatamento caiu de 14.366 hectares em 2024 para 8.668 hectares em 2025, o que representa uma queda de 40%.
0: Para a pesquisadora do INPE, Silvana Amaral, o resultado é uma conjunção de ações para conter o desmatamento.
15: E a gente atribui isso a um conjunto de medidas que foram tomadas tanto da sociedade civil quanto das políticas públicas, né, voltadas para a contenção do desmatamento. E eu acho que existe também um aumento da consciência, sabe, das pessoas na conservação dessas áreas de Mata Atlântica. Tem várias iniciativas de produção de mudas, distribuição de mudas, de regeneração induzida para contenção do desmatamento.
1: Pelas redes sociais, o vice-presidente Geraldo Alckmin disse que o resultado reflete o compromisso do Brasil com a preservação ambiental e que mostra o retorno da fiscalização e o combate sério ao desmatamento em todas as regiões do país.
0: Atualmente, o país conta com cerca de 24% da cobertura original da Mata Atlântica. Desse total, cerca de 12% correspondem às chamadas florestas maduras, que são monitoradas pelo Atlas.
1: Cooperativas e associações de agricultura familiar que atuam no Cerrado podem inscrever projetos voltados para a produção de alimentos no edital Cerrado Mais Cooperativo.
0: Os projetos devem incluir ações de beneficiamento e comercialização e ter valor mínimo de R$5 milhões, abordando empreendimentos coletivos no bioma.
1: A iniciativa é uma parceria entre o Ministério do Desenvolvimento Agrário e Agricultura Familiar e o BNDES, o Banco Nacional de Desenvolvimento Econômico e Social.
0: A chamada prioriza a inclusão produtiva de mulheres, jovens, extrativistas e povos e comunidades tradicionais.
1: As inscrições podem ser realizadas até o dia 31 de julho e os detalhes da chamada pública estão disponíveis em bnds.gov.br.
0: Após as secas históricas registradas em 2023 e 2024 na Amazônia, o governo do Brasil antecipa ações para enfrentar o período.
1: As iniciativas querem evitar prejuízos ao transporte de passageiros, ao abastecimento de cidades e ao fluxo de cargas na região norte.
16: O governo do Brasil antecipou medidas para reduzir os impactos de uma possível nova estiagem na Amazônia este ano. Entre as ações previstas, incluem o planejamento de dragagens, manutenção de hidrovias, reforço na sinalização náutica e monitoramento contínuo das condições de navegabilidade. O objetivo é preservar o transporte de passageiros, garantir o abastecimento das cidades e manter o fluxo de cargas na região norte. A iniciativa foi motivada pelas secas históricas de 2023 e 2024, que afetaram diretamente no abastecimento e na mobilidade na região norte, como nos municípios de Manacapuru, Tabatinga, Itacoatiara e Parintins. Além dos impactos logísticos, a estiagem provocou isolamento de comunidades ribeirinhas e indígenas e aumentou os desafios de abastecimento em municípios dependentes do transporte hidroviário. Nos últimos anos, rios como Amazonas e o Solimões registraram níveis críticos, comprometendo a navegação e afetando diretamente a mobilidade e o abastecimento de municípios da região. Diante desse cenário, o Ministério de Portos e Aeroportos e o Departamento Nacional de Infraestrutura de Transportes passaram a estruturar ações permanentes para períodos de seca. As ações incluem acompanhamento técnico contínuo das cotas dos rios, definição antecipada de trechos prioritários para dragagem e articulação com operadores logísticos da região norte. Thaisa Vitória para a Voz do Brasil.
0: Forma simples do governo contratar serviços de microempreendedores individuais.
1: Pela plataforma Contrata Mais Brasil, é possível encontrar serviços como pequenos reparos e jardinagem.
0: E agora a ferramenta ampliou o número de atividades disponíveis, de 47 para 107.
1: Com essa ampliação, o Ministério da Gestão e da Inovação em Serviços Públicos espera alcançar mais de 1 milhão de profissionais.
17: O pernambucano Gutenberg da Silva Ferreira é microempreendedor individual desde 2021. Ele conta que durante um tempo prestava serviços de elétrica, encanamento e pequenas obras para complementar a renda da família, enquanto mantinha um trabalho fixo. A mudança começou em 2025, quando Gutenberg se cadastrou na plataforma Contrata Mais Brasil do governo federal e começou a ter acesso a mais oportunidades de contratação. Com o aumento dos serviços, ele relembra como viu seu faturamento dar uma guinada.
18: O ano passado faturei 60 mil, só através da plataforma. Aumentei minha renda, consegui ter mais tempo com a família.
17: Desde 2025, microempreendedores individuais, fornecedores de alimentos, incluindo agricultores familiares, cooperativas e empresas de todos os tamanhos, podem oferecer seus serviços diretamente ao governo por meio da plataforma Contrata Mais Brasil. O funcionário é simples. O órgão público abre um chamado com a necessidade de serviço ou de aquisição de alimentos e os fornecedores cadastrados podem enviar suas propostas com o preço pelo qual realizariam o trabalho. No final do prazo, o órgão escolhe a melhor proposta e fecha a contratação. O modelo tem dado tão certo que em abril o Ministério da Gestão e da Inovação e Serviços Públicos ampliou de 47 para 107 o número de atividades que integram as categorias de serviços disponíveis no Contrata Mais Brasil. Com a mudança, a medida deve alcançar mais de 1 milhão de MEIs no país, segundo o secretário de Gestão e Inovação, Roberto Pojo.
19: A gente aumentou mais 60 serviços. Você imagina, né? 107 serviços, a gente pode contratar, acho que praticamente tudo que é necessário ali para o ente público. Com essa ampliação, a gente olhando a base de cadastros de MEIs no Brasil, a gente alcança o potencial de 1,3 milhões de profissionais.
17: Em pouco mais de um ano, o Contrata Mais Brasil já movimentou mais de 20 milhões de reais em recursos públicos e gerou mais de 6.500 oportunidades, de acordo com dados do governo. Para se cadastrar, basta acessar o site gov.br/Contrata Mais Brasil. Reportagem Gabriela Noronha.
0: Começa amanhã o pagamento do quarto lote do abono salarial, que beneficiará mais de 4 milhões de trabalhadores dos setores público e privado.
1: Vão receber o benefício os nascidos nos meses de maio e junho, inscrito no PIS ou PASEP há pelo menos 5 anos.
0: E aqueles que receberam até R$ 2.766 por mês e trabalharam pelo menos 30 dias com carteira assinada.
20: Trabalhadores nascidos em maio e junho começam a receber nesta sexta-feira, dia 15, o quarto lote do abono salarial do PIS/PASEP. Segundo o Ministério do Trabalho e Emprego, mais de 4,5 milhões de pessoas têm direito ao benefício neste lote, totalizando a liberação de 5,7 bilhões de reais. Em 2026, o calendário de pagamento do abono salarial referente ao ano base de 2024 iniciou os pagamentos em 16 de fevereiro. Os valores vão ficar disponíveis aos trabalhadores até o fim do calendário. O pagamento será feito pela Caixa Econômica Federal para trabalhadores da iniciativa privada e pelo Banco do Brasil para servidores públicos. Tem direito ao abono quem está inscrito no PIS ou PASEP há pelo menos 5 anos, recebeu até R$ 2.766 por mês, em média, no ano base, e trabalhou pelo menos 30 dias com carteira assinada. O pagamento do PIS vai ser feito prioritariamente em conta da Caixa ou pelo aplicativo Caixa Tem. Já o PASEP será pago em conta bancária via PIX, TED ou presencialmente nas agências do Banco do Brasil. As consultas podem ser feitas pela carteira de trabalho digital no portal gov.br, pelo telefone 158 ou nas superintendências regionais do trabalho. Lucília Araújo para a Voz do Brasil.
1: E essas foram as notícias do governo do Brasil.
0: Uma realização da Secretaria de Comunicação Social da Presidência da República.
1: Com a produção da Empresa Brasil de Comunicação.
0: Fique agora com as notícias do Poder Judiciário e do Congresso Nacional. Boa noite.
1: Boa noite para você e até amanhã.
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4: STF valida lei sobre igualdade salarial entre homens e mulheres.
5: STJ decide que é incabível mandado de injunção para pedir autorização de plantio doméstico de cannabis.
4: Tribunal Regional Eleitoral de São Paulo busca voluntários com conhecimento em Libras para as eleições deste ano.
5: Boa noite, eu sou Marcela Luiza.
4: E eu sou Arthur Filho.
5: O Supremo Tribunal Federal, por unanimidade, decidiu que é constitucional a lei que cria mecanismos para garantir igualdade salarial entre homens e mulheres.
4: O plenário declarou constitucional a Lei número 14.611 de 2023 e julgou improcedentes as ações que questionavam a norma. Marcelo Della Libera.
6: Por unanimidade, o Supremo Tribunal Federal validou a lei que obriga empresas com mais de 100 funcionários a adotar medidas para promover a igualdade salarial entre homens e mulheres que exercem a mesma função. Entre outros pontos, a norma obriga a divulgação de critérios remuneratórios em relatórios de transparência que devem ser enviados ao Ministério do Trabalho e Emprego sob pena de multa. Uma vez constatada a desigualdade salarial, eles devem elaborar um plano de ação para mitigá-la, com metas e prazos.
5: Não cabe mandado de injunção com o objetivo de obter autorização para importação e cultivo doméstico da cannabis sativa à pessoa física.
4: A decisão é do STJ, Fátima Uchoa.
23: Mandado de injunção é uma ação usada quando a falta de norma impede o exercício de direitos previstos na Constituição. Um homem ajuizou ação desse tipo contra o Ministério da Saúde e a Anvisa, alegando omissão na regulamentação do tema, mas a Corte Especial do STJ avaliou que, ainda que se reconheça a lacuna normativa sobre o tema, o mandado de injunção não permite que o Judiciário substitua os poderes legislativo e executivo para decidir sobre a possibilidade de cultivo individual da planta. E, segundo o relator ministro Og Fernandes, o ordenamento jurídico brasileiro não reconhece, no nível constitucional, direito ao cultivo particular de plantas que estão sujeitas a controle especial.
5: Justiça do Trabalho deve julgar ação contra a União sobre combate ao trabalho escravo.
4: O processo questiona a falta de recursos para a fiscalização. Larissa Batista.
24: Na ação, o Ministério Público do Trabalho alegava que, desde 2017, a União deixou de destinar recursos para o Grupo Especial de Fiscalização Móvel, responsável pelas operações de combate ao trabalho análogo à escravidão em todo o território nacional. Para o Tribunal Superior do Trabalho, é dever da Corte garantir o cumprimento das normas de proteção ao trabalhador e dos direitos fundamentais no ambiente de trabalho, mesmo que não exista vínculo formal. Por isso, a Justiça do Trabalho é competente para julgar o caso.
5: O Tribunal Regional Eleitoral de São Paulo lançou uma nova campanha.
4: O intuito é chamar voluntários que saibam língua brasileira de sinais a Libras para ajudar nas eleições de 2026. Estevão Furtado.
25: O tema é Traduz a Cidadania em Libras. Seja apoio Libras nas eleições de 2026. A ação busca facilitar o voto de pessoas surdas ou com deficiência auditiva. As inscrições vão até 1º de junho pelo formulário disponível na área Mesários no site do Tribunal. Quem participar vai receber e orientar eleitores, mostrar onde fica a sessão eleitoral e tirar dúvidas no dia da votação. Além de ajudar a democracia, os voluntários recebem R$ 65,00 por dia trabalhado de auxílio alimentação. Tem direito à folga em dobro pelos dias trabalhados, sem desconto no salário e podem usar as horas como atividade complementar na faculdade.
5: Justiça condena homem por apologia ao nazismo em rede social no Rio Grande do Sul.
4: A denúncia foi apresentada pelo Ministério Público Federal. Vanessa Pereira.
26: O cidadão foi denunciado à Justiça Federal Gaúcha pelo envio de uma mensagem com exaltação ao nazismo em um grupo aberto da plataforma Telegram, onde celebrava a memória de Adolf Hitler. O réu foi condenado à pena privativa de liberdade, que foi substituída por prestação de serviços à comunidade ou entidades públicas, além do pagamento de multa. Ainda cabe recurso da decisão.
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5: Uma boa noite.
4: Boa noite a você.
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1: Eu sou Paula Groba.
2: E eu sou Ricardo Nakaoka.
1: E estes são os destaques de hoje do Jornal do Senado, que começa agora.
2: Combustíveis mais baratos. Chega ao Congresso MP para reduzir preço da gasolina e do diesel.
1: Comissão vai votar proposta que destina 30 bilhões a produtores rurais afetados por eventos climáticos.
2: MP que zera taxa sobre compras internacionais de até 50 dólares divide opiniões no Senado.
1: Boa noite.
2: Boa noite.
1: Já está no Congresso Nacional a medida provisória que pode reduzir o preço da gasolina e do diesel para o consumidor final.
2: Editada como resposta à alta do petróleo no mercado internacional em meio ao conflito no Oriente Médio, a MP já está em vigor. Mas para se tornar lei definitivamente, a proposta ainda precisa ser aprovada pelo Congresso. Reportagem de Alexandre Campos.
3: Segundo o governo, a medida no caso da gasolina representará uma redução de até 89 centavos por litro. Em relação ao diesel, 35 centavos. Para isso, será pago aos produtores e importadores de combustíveis o valor correspondente à dedução de

0: ver fiscalização.
1: Só tem que ver agora o controle disso, né? Tem que controlar para ver se realmente na bomba, se o consumidor vai sentir isso.
0: A subvenção terá vigência de 2 meses e poderá ser prorrogada por ato do executivo.
2: A Comissão de Educação voltou a debater o projeto que proíbe a venda, publicidade e distribuição de alimentos ultraprocessados no ambiente escolar.
3: Entidades da indústria alimentícia afirmaram que o projeto ainda precisa de mais discussões, mas especialistas reforçaram que alimentos ricos em açúcar, gordura e sal contribuem para a obesidade, cáries e outros problemas de saúde. Repórter Rodrigo Rezende.
4: O projeto do senador Jacques Wagner, do PT da Bahia, proíbe a distribuição e a comercialização no ambiente escolar de alimentos ultraprocessados, preparações e bebidas com altos teores de calorias, gordura saturada, gordura trans, açúcar livre e sal. Bruna dos Santos Nunes, coordenadora de atenção à saúde dos adolescentes e jovens do Ministério da Saúde, defendeu a proposta.
5: Essa proposta legislativa é um instrumento que é bastante importante para a promoção da saúde, para contribuir com a saúde desses escolares, que valorizem a cultura alimentar local e que derivem de práticas que sejam ambientalmente sustentáveis.
4: Já o presidente executivo da Associação Brasileira da Indústria de Alimentos, João Dornelas, afirmou que o tema precisa de muita discussão, principalmente em relação aos conceitos presentes no projeto, caso da nomenclatura ultraprocessados.
6: É importante ressaltar que os alimentos industrializados, todos eles, são altamente regulados, passam por controle rigoroso de qualidade. Quando eu escuto falar sobre comida de verdade, o que eu ouço, de fato, é um julgamento moral disfarçado de critério técnico.
4: A senadora doutora Eudócia, do PSDB de Alagoas, ressaltou que a questão do conceito não pode maquiar os problemas que os alimentos possam causar e lamentou o excesso de açúcar, sal e gorduras saturadas em diversos produtos consumidos pelos estudantes.
2: O senador Hamilton Mourão, do Republicanos do Rio Grande do Sul, criticou as ações do governo nas áreas de segurança pública e economia. Segundo ele, o Programa Brasil contra o Crime Organizado, com previsão de investimentos de 11 bilhões de reais, representa uma reação tardia ao avanço das facções criminosas.
3: Mourão também afirmou que o governo age com foco eleitoral e defendeu ações permanentes no combate ao crime organizado.
7: O que vemos agora é uma reação tardia, feita às pressas, há poucos meses do calendário eleitoral, porque perceberam que nada fizeram e nem a narrativa na segurança pública conseguiram manter.
2: E o líder do governo no Senado, Jacques Wagner, repercutiu em plenário a divulgação de uma gravação entre o senador Flávio Bolsonaro e o empresário Daniel Vorcaro, dono do Banco Master.
3: Em resposta, o vice-líder do PL, senador Alci Lucas, saiu em defesa de Flávio Bolsonaro. Pelas redes sociais, o senador afirmou que a conversa com Vorcaro teve como objetivo buscar recursos para um filme sobre o ex-presidente Jair Bolsonaro. Os detalhes com o repórter Márcio Maturana.
8: Repercutiu no plenário do Senado a divulgação de áudios do senador Flávio Bolsonaro, do PL do Rio de Janeiro, pedindo mais dinheiro a Daniel Vorcaro, dono do Banco Master, para financiar um filme sobre seu pai, o ex-presidente Jair Bolsonaro. O senador Jacques Wagner, do PT da Bahia, disse que a gravação revela uma relação próxima entre os dois.
9: O senador Flávio Bolsonaro, em diálogos muito particulares, solicitando 140 milhões de reais para terminar o filme sobre o ex-presidente seu pai. Eu não estou dizendo que tem dolo aqui, mas demonstra que ele tinha uma relação, senão não estaria ligando para ele, dizendo: tamo junto sempre.
8: Isalci Lucas, do Distrito Federal, é vice-líder do PL e fez uma parte defendendo Flávio Bolsonaro.
10: O pedido de patrocínio é uma coisa que, se o cara patrocinava tudo, não quer dizer que houve, por parte do pedido, que houve corrupção. Muito pelo contrário, houve um pedido, como a gente recebe todo dia pedidos de patrocínio e também de emendas para determinados eventos. Então é só para colocar isso muito claro a posição do PL.
8: Flávio falou nas redes sociais sobre o pedido de dinheiro.
11: Eu conheci Daniel Vorcaro em dezembro de 2024. Não tinha mais governo Bolsonaro, não tinha absolutamente nenhuma acusação contra ele. O que acontece é que, com o passar do tempo, ele simplesmente parou de honrar com as parcelas do contrato. Sim, tinha um contrato que, ao ele não pagar essas parcelas, tinha uma grande chance de o filme sequer ser veiculado, do filme sequer ser concluído.
8: Flávio Bolsonaro disse que é fundamental instalar uma CPI para investigar o Banco Master.
2: Produtores rurais prejudicados por enchentes, secas e outros eventos climáticos extremos poderão receber um apoio de 30 bilhões de reais.
3: A proposta, que busca amenizar os prejuízos no campo, deve ser votada na próxima terça-feira pela Comissão de Assuntos Econômicos. Os detalhes na reportagem de Maurício De Sante.

0: O projeto prevê o uso de recursos do Fundo Social do Pré-Sal para a renegociação de dívidas de produtores rurais que tiveram prejuízos nas safras em razão do clima, caso de enchentes, geadas e secas. O objetivo final é garantir juros baixos e prazos de 10 anos para quem comprovadamente perdeu mais de 30% da produção. O limite da ajuda aos produtores será de 30 bilhões de reais, como explicou o relator, senador Renan Calheiros, do MDB de Alagoas.
1: Com tetos de 10 milhões por beneficiário e de 50 milhões por associação ou cooperativa com prazo de 10 anos com 3 anos de carência e taxas de juros de 3,5 ao ano. Para o Programa Nacional de Fortalecimento da Agricultura Familiar, 5,5 ao ano. Para o Programa Nacional de Apoio ao Médio Produtor Rural e 7,5 ao ano para os demais produtores.
0: Um pedido de vista adiou a votação da proposta para terça-feira da semana que vem, dia 19, data em que também deve acontecer a votação no plenário.
2: E o governo decidiu zerar o imposto sobre compras internacionais de até 50 dólares, a chamada taxa das blusinhas.
3: A medida provisória que acaba com a cobrança já chegou ao Congresso Nacional e agora será analisada por deputados e senadores. No Senado, a decisão do governo dividiu opiniões entre parlamentares. A reportagem é de Marcela Diniz.
2: Na época de sua criação, a equipe econômica do governo Lula argumentou que a tributação de 20% nas compras de pequeno valor protegeria o varejo nacional. Para o líder do governo no Senado, senador Jax Wagner, do PT da Bahia, a medida provisória é fruto de reavaliação interna, que considerou maior o prejuízo das famílias consumidoras do que a arrecadação com a taxa das blusinhas.
4: Na minha opinião, pela avaliação que o governo fez, a arrecadação não foi tão significativa quanto se imaginava e prejuízo principalmente para as famílias mais humildes do ponto de vista financeiro, ou seja, que não tem tanto poder aquisitivo, foi muito grande.
2: O senador Efraim Filho, do União da Paraíba, aponta prejuízo à produção nacional e defende emenda de compensação.
5: Quem sabe a gente pode fazer uma emenda na medida provisória para que a mesma condição que está sendo dada para as compras internacionais seja dada também às empresas nacionais, às empresas brasileiras.
2: A MP que permite o fim da taxa das blusinhas será analisada primeiramente por uma comissão formada por deputados e senadores.
3: Com edição de Paula Groba e trabalhos técnicos de João Lira, o Jornal do Senado fica por aqui. Acompanhe agora as notícias da Câmara dos Deputados. Boa noite.
2: Boa noite e até amanhã.
6: 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Câmara aprova marco legal para o transporte público coletivo urbano.
7: Plenário cria regime especial de tributação para entidades desportivas.
6: Deputados modernizam a lei das sociedades anônimas do futebol.
7: Boa noite. O plenário da Câmara aprovou projeto que deixa claro que as sociedades anônimas de futebol não respondem por dívidas antigas dos clubes. O repórter Marcelo Larche explica a nova lei.
8: A Câmara dos Deputados aprovou o projeto que muda as regras das chamadas sociedades anônimas de futebol, conhecidas como SAFs. Esse modelo foi criado em 2021 para permitir que clubes de futebol se transformassem em empresas com entrada de investidores e gestão mais profissional. O projeto foi apresentado pelo senador Rodrigo Pacheco, do PSD de Minas Gerais, também autor da lei original que deu origem às SAFs. Uma das principais alterações é deixar claras as responsabilidades do clube original e da empresa criada. A SAF não responde automaticamente pelas dívidas antigas do clube, a não ser quando isso for definido em contrato. Ao mesmo tempo, o projeto cria mecanismos para ajudar no pagamento dessas dívidas. Parte das receitas da SAF, como uma parcela do faturamento e dos lucros, deverá ser destinada ao clube original para quitar débitos anteriores. O texto também traz mudanças na gestão dessas empresas. Passa a ser obrigatória a presença de membros independentes nos conselhos e aumenta a exigência de transparência com divulgação de atas das reuniões e da lista de acionistas. Outra medida é a exigência de que administradores estrangeiros tenham um representante legal no Brasil, responsável por responder a processos na justiça. O projeto ainda prevê que as SAFs desenvolvam programas sociais e educacionais em parceria com escolas públicas, usando o futebol como ferramenta de formação. Mas o trecho que exime as SAFs de se responsabilizarem pelas dívidas dos clubes, com exceção daquelas acordadas entre as duas partes, foi criticada pelo deputado Bongás, do PT do Rio Grande do Sul.
9: Diz o seguinte: a Sociedade Anônima de Futebol não responde às obrigações, exceto quando as obrigações que lhe forem expressamente transferidas. Então, se um clube anterior não transferiu expressamente a situação de delito que tinha em relação a um jogador de futebol, por exemplo, que não foi feito o seu pagamento devido, a SAF não tem responsabilidade com isso. Mas isso nós não podemos aceitar.
8: Relator da proposta, o deputado Fred Costa, do PRD de Minas Gerais, afirmou que as mudanças fortalecem o modelo das SAFs e ajudam a atrair investimentos para o futebol brasileiro. Ele diz que responsabilizar as sociedades anônimas por dívidas antigas dos clubes é um risco para o investimento nas empresas esportivas.
10: Se um clube mal gerido tiver mais uma vez dívidas de milhões e milhões administrando-se um clube de lazer, por exemplo, a SAF vai ter que se responsabilizar? Isso é uma tremenda aberração. Isso é uma insegurança jurídica descabida, onde ninguém vai querer investir no futebol.
8: O projeto que atualiza as regras das sociedades anônimas do futebol, depois de aprovado pela Câmara e pelo Senado, seguiu para a sanção presidencial e já pode virar lei. Da Rádio Câmara de Brasília, com informações de Daniela Lessa, Marcelo Larcher.
6: Esporte. Os deputados também aprovaram um regime tributário especial para clubes esportivos sem fins lucrativos. A repórter Daniela Lessa acompanhou a votação.
11: A Câmara dos Deputados aprovou o projeto que cria um regime tributário especial para associações esportivas sem fins lucrativos, como clubes que mantêm equipes de futebol, vôlei, natação e outras modalidades. O projeto foi apresentado pelo deputado Roberto Duarte, do Republicanos do Acre, e cria o chamado RETAD, um sistema simplificado para o pagamento de tributos federais, estaduais e municipais. O novo regime será opcional e valerá para entidades esportivas certificadas ligadas aos movimentos olímpico, paralímpico, clubístico e educacional. Os clubes poderão recolher vários tributos em um único pagamento mensal, com cobrança de 5% sobre a receita bruta. Esse percentual reúne impostos federais, a nova contribuição sobre bens e serviços, a CBS, e o imposto sobre bens e serviços, o IBS, criado pela reforma tributária. Entre as receitas que não entram no cálculo dos tributos estão doações, recursos de loterias, patrocínios incentivados e contribuições pagas por associados. Na prática, o projeto cria para os clubes associativos um modelo parecido com o já existente para as SAFs, as Sociedades Anônimas do Futebol. As SAFs funcionam como empresas, enquanto muitos clubes tradicionais continuam organizados como associações sem fins lucrativos. Segundo o relator da proposta, deputado Dr. Luizinho, do PP do Rio de Janeiro, a reforma tributária poderá aumentar a carga de impostos desses clubes tradicionais, criando diferença de tratamento entre os dois modelos. Ele destacou também que os clubes poderão reduzir parte do imposto devido caso invistam em modalidades olímpicas e paralímpicas além do futebol, desde que mantenham pelo menos 6 modalidades esportivas diferentes.
12: E a dedução fica condicionada à comprovação de investimento contínuo e da participação regular em competições oficiais de âmbito nacional ou internacional de no mínimo 6 modalidades olímpicas ou paralímpicas distintas do futebol.
11: O deputado Luiz Lima, do Novo, do Rio de Janeiro, defendeu a proposta, destacando a importância dos clubes na formação do esporte brasileiro.
13: Se a gente vê o Grêmio Náutico União, se a gente vê o Corinthians, o Pinheiros, se a gente vê o Sport Recife, se a gente vê os clubes aqui de Brasília, são eles que levam os atletas olímpicos, são eles que fazem as equipes esportivas. Então esse projeto é muito oportuno, porque eu vou repetir, no Brasil a base esportiva é realizada nos clubes.
11: O projeto que cria um regime tributário especial para associações esportivas sem fins lucrativos seguiu para análise no Senado. Da Rádio Câmara de Brasília, Daniele Lessa.
6: Segurança Pública.
7: Márcio Gerri, do PCdoB do Maranhão, defende o programa Brasil contra o Crime Organizado, lançado pelo governo federal. Ele explica que o plano prevê ações integradas entre os entes federados, inteligência policial e combate ao financiamento do crime.
14: O deputado sustenta que o fortalecimento das instituições de segurança é essencial para reduzir a violência e conter a influência do crime organizado. Márcio Gerri ressalta ainda a importância da cooperação entre os três poderes para fortalecer o enfrentamento às facções criminosas.
7: Na opinião de Sargento Gonçalves, do PL do Rio Grande do Norte, o programa do governo de combate ao crime organizado não é eficaz porque prioriza medidas de desencarceramento. Ele acrescenta que a flexibilização de punições enfraquece a atuação das forças de segurança.
14: Sargento Gonçalves também questiona o investimento de 11 bilhões de reais na área, ao afirmar que parte dos recursos viria de empréstimos do BNDES e de fundos já existentes. Para ele, a crise de violência no Rio Grande do Norte reflete falhas nas políticas de segurança adotadas pelo PT.
7: Já Benedita da Silva, do PT do Rio de Janeiro, celebra o lançamento do programa Brasil contra o Crime Organizado e defende os investimentos do governo federal na segurança. Ela ressalta que a iniciativa prevê recursos e ações articuladas para enfrentar as facções criminosas.
14: A deputada observa que o programa foi construído em diálogo com governadores e autoridades da segurança pública. Benedita da Silva entende que o fortalecimento das polícias e o combate ao suporte financeiro das organizações criminosas podem contribuir para reduzir a violência no país.
7: Luiz Carlos Raul, do Podemos do Paraná, questiona a demora do governo federal para lançar um programa de combate ao crime organizado. O deputado ainda alerta que a maior parte dos investimentos consiste em empréstimos que deverão ser pagos pelos estados.
14: Na opinião de Luiz Carlos Raul, o governo prioriza estratégias eleitorais em vez de soluções estruturantes para o futuro do país. O parlamentar responsabiliza gestões petistas pelo aumento da violência e pelo endividamento da população.
7: Heloísa Helena, da Rede do Rio de Janeiro, defende mais investimentos em políticas sociais e ações de prevenção à violência em áreas vulneráveis. Ela observa que a ausência de políticas públicas permanentes facilita o recrutamento de crianças e jovens pelo crime organizado.
14: Para Heloísa Helena, nenhum governo brasileiro investiu de forma adequada no fortalecimento das polícias e em políticas sociais eficazes. A parlamentar acredita que a vulnerabilidade social favorece a cooptação de jovens pelo narcotráfico.
7: Fernando Rodolfo, do PRD de Pernambuco, assinala o início dos trabalhos da Comissão Externa sobre a Exploração Sexual Infantil durante a campanha do Maio Laranja. O deputado aponta o aumento dos registros de estupro de vulnerável como sinal de falhas no sistema de proteção.
14: Fernando Rodolfo cita casos recentes de violência sexual contra crianças para defender uma atuação mais firme do parlamento. Ele explica que a comissão temporária vai apurar denúncias e promover audiências públicas para sugerir medidas de enfrentamento à exploração sexual e ao tráfico infantil.
6: Transportes.
7: A Câmara aprovou um marco legal para o transporte público coletivo urbano. O repórter Antônio Vital acompanhou a votação.
15: A Câmara dos Deputados aprovou o projeto que cria uma rede única e integrada de transporte público coletivo, envolvendo o governo federal, estados e municípios. O projeto, que já passou pelo Senado, cria um marco legal do transporte público coletivo urbano, com inovações como gestão compartilhada, previsão de recursos no orçamento para cobrir os custos de gratuidades e tarifas reduzidas, metas de universalização e transição energética, além de transparência sobre custos e fiscalização. De acordo com o relator da proposta, deputado José Priante, do MDB do Pará, a integração física, operacional e tarifária é essencial para o aumento da oferta e para a melhoria da qualidade do serviço prestado à população. O projeto também separa a tarifa cobrada do passageiro da remuneração da empresa de ônibus, que ficará vinculada ao cumprimento de metas de desempenho e qualidade. A medida pretende evitar que o usuário arque com custos que não estão relacionados diretamente com a prestação do serviço. Da mesma forma, ao prever que gratuidades e descontos devem ser cobertos por recursos do orçamento, a medida impede a transferência desses custos aos demais passageiros. O projeto inicial chegou a prever regras para a criação de tributos locais para financiar o transporte, mas esse trecho foi retirado depois de críticas de diversos partidos, como o Missão e o Novo. Para o deputado Gilson Marques, do Novo de Santa Catarina, criar uma legislação única para o transporte coletivo urbano de todas as cidades não vai melhorar o sistema atual. Já o deputado Kim Kataguiri, do Missão de São Paulo, disse que o projeto não facilita a entrada de novas empresas de ônibus no setor e dificulta a operação de empresas de transporte por aplicativo ao exigir o regime de permissão no lugar da modalidade de autorização, mais simples, em vigor hoje.
16: O texto acaba com esse regime e exige, no mínimo, um regime de permissão que hoje não está sendo exigido pela NTT para esse transporte, principalmente por meio de aplicativos de ônibus interestaduais. Na minha avaliação, esse é um modelo que ajuda a quebrar um transporte que hoje é menos previsível, tem uma tarifa mais cara e tem ônibus de menor qualidade do que hoje são prestados por aplicativos.
15: O texto inclui diretrizes de sustentabilidade, como a redução dos impactos ambientais do transporte e o incentivo à modernização da frota com tecnologias mais limpas. O projeto foi defendido pela maioria do plenário. Para o deputado Hildo Rocha, do MDB do Maranhão, a proposta prevê repressão ao transporte ilegal, moderniza o sistema e favorece os municípios.
17: Nós temos que reconhecer que o transporte público em quase todas as cidades é um verdadeiro caos. Ônibus velho, ônibus sucateado, não tem horário de saída nem de chegada, não tem respeito aos usuários, mas tudo isso porque há, de fato, uma falta de interesse por parte dos municípios de bancar o déficit que existe, o déficit tarifário.
15: O projeto que institui um marco legal do transporte público coletivo urbano seguiu para a sanção presidencial e pode virar lei. Rádio Câmara de Brasília, com informações de Daniele Lessa, Antônio Vital.
6: Desenvolvimento Regional.
14: De acordo com Jorge Araújo, do PP, o governo da Bahia enfrenta dificuldades nas áreas de segurança pública, saúde e infraestrutura. Segundo o parlamentar, o aumento da violência na capital e no interior ampliou a sensação de insegurança no estado.
7: Jorge Araújo também acusa o governo da Bahia de fazer promessas sem apresentar resultados concretos. O deputado cita problemas na regulação da saúde, critica as condições da BR-324 e questiona o andamento das obras da ponte Salvador-Itaparica.
6: Política.
14: Jorge Sola, do PT da Bahia, denuncia o que considera uso político da decisão técnica da Anvisa sobre o recolhimento de lotes de detergente fabricados por uma empresa de doadores da campanha de Jair Bolsonaro em 2022. Ele pede o fim dos ataques a órgãos de fiscalização.
7: Para Jorge Sola, o discurso de perseguição política e o incentivo ao uso de produtos interditados ignoram riscos à saúde, demonstram irresponsabilidade da oposição com a vida dos brasileiros e visam apenas encobrir denúncias de corrupção e falhas em privatizações.
6: Justiça.
14: Érica Cocai, do PT do Distrito Federal, associa integrantes do campo bolsonarista ao caso do Banco Master e defende o aprofundamento das investigações sobre irregularidades financeiras. Segundo ela, documentos e diálogos divulgados pela imprensa apontam relações políticas e econômicas entre investigados e aliados do ex-presidente.
7: Érica Cocai também critica o financiamento de campanhas e operações financeiras envolvendo agentes públicos e privados ligados ao Banco Master. A deputada cobra a punição dos envolvidos no que ela classifica como um dos maiores escândalos financeiros do país.
14: Padre João, do PT de Minas Gerais, apoia a decisão do STF de suspender a lei da dosimetria e critica iniciativas para alterar a legislação. Para ele, é inaceitável que mudanças aprovadas pelo Congresso possam beneficiar condenados por crimes graves e investigados por tentativa de golpe de Estado.
7: O deputado também elogia a atuação do governo federal na área de segurança pública e defende mais participação da União no setor. Padre João pede ainda mais emendas parlamentares e apoio das prefeituras para a compra de equipamentos policiais para o estado de Minas Gerais.
6: Turismo.
14: Os deputados aprovaram dedução do imposto de renda para doações ao setor de turismo. A repórter Maria Neves explica quais são os limites.
18: Aprovado na Comissão de Constituição e Justiça da Câmara dos Deputados, projeto que permite deduzir do imposto de renda doações e patrocínios para incentivar o turismo, seguiu para análise do Senado. Pela proposta, tanto pessoas físicas quanto empresas poderão descontar do tributo devido até 100% do valor doado e até 75% do investimento em patrocínios a atividades turísticas. Autor da proposta, o deputado Felipe Carreiras, do PSB de Pernambuco, argumenta que o turismo representa uma atividade relevante para a economia porque permite a entrada de capitais de forma mais rápida que outras formas de investimento. Além disso, ressalta que o setor tem potencial para a criação e manutenção de empregos, geração de renda e indução do desenvolvimento regional. Felipe Carreiras explica como o projeto, se for aprovado também pelo Senado e entrar em vigor, poderá beneficiar o setor de turismo.
19: No mundo é o setor que mais gera emprego e agora o setor turístico poderá fazer a reforma em equipamentos turísticos, publicidade institucional de regiões de interesse turístico, poderá patrocinar festas e eventos de atividades turísticas, poderá patrocinar feiras, convenções, promoção de programas para propiciar a detecção de desenvolvimento de novos potenciais turísticos, capacitação de mão de obra de interesse turístico e obras de infraestrutura turística, ou seja, toda a cadeia produtiva do setor será beneficiada com essa lei histórica.
18: Ainda de acordo com o texto aprovado, as doações serão limitadas a 1% do imposto de renda devido no ano. Além disso, as pessoas jurídicas não poderão descontar doações e patrocínios ao turismo na apuração do lucro real. O projeto ainda proíbe incentivos a atividades desenvolvidas pelo próprio contribuinte doador e o uso dos recursos recebidos para pagamento de gastos com pessoal ou de encargos sociais. Quem receber doações ou patrocínios que podem ser deduzidos do imposto de renda deverá comunicar os valores arrecadados aos Ministérios do Turismo e da Economia. Também ficarão obrigados a apresentar demonstrações financeiras anuais certificadas por auditores independentes e comparecer do Conselho Fiscal. Da Rádio Câmara de Brasília, Maria Neves.
7: Eduardo Bismarck, do PV, comemora a realização do 10º Salão do Turismo, que aconteceu de 7 a 9 de maio, no Centro de Eventos do Ceará, em Fortaleza. O deputado lembra que essa é a primeira vez que o Nordeste recebe o evento.
14: Eduardo Bismarck ressalta o potencial da região no turismo, com geração de emprego e oportunidades que impactam diretamente no comércio local. Ele também aponta que o evento fortalece a circulação de recursos na economia ao reunir empresas, trabalhadores, visitantes e representantes do setor.
7: Termina aqui o Jornal Câmara dos Deputados com trabalhos técnicos de Everson Urani e apresentação de José Carlos Andrade e Luciana Vieira. Uma boa noite para você.
14: Uma ótima noite. A Voz do Brasil volta amanhã. 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Boa noite.

Uma excelente quinta-feira para você curtindo a nossa programação. Estamos chegando para mais um dia, a gente fazer história por aqui. Tá tudo bem aí? Tudo tranquilo? Tudo favorável? Por aqui o seu amigo e comunicador Fernando Bettoli quintando com você nesta quinta-feira. Ó, ó o cheirão do final de semana, ó. Ô, cheirão gostoso! E aí, tudo bem mesmo? Então bora lá, sorrisão nesse rosto, amor no coração. Aumenta mais esse volume que a partir de agora a gente começa o som do Marcos e Belucci. Pega esse carro, sintoniza aqui na rádio e bora curtir música boa. Vem que começou a nossa festa desta quinta.

0: Douglas e Vinícius, Te Amei a Mais. Teve também Teus Segredos, do Fernando e Sorocaba, com Hugo Guilherme, Morro de Saudades, Henrique Gabriel, Pega Esse Carro, do Marcos e Belucci. Foram as quatro músicas que a gente curtiu aqui, as primeiras quatro músicas de toda a nossa programação, que tá recheada de coisas boas, com músicas que vai trazer uma energia bacana pra você através das ondas do rádio. Só ficar ligado que por aqui a gente tá que tá, hein?
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0: Ótima noite pra você, agora 10:13.

Felipe Rodrigo com Ignora, teve a Ana Castela passando por aqui, o Edson e Hudson também, Cleiton e Romário com Zé Neto e Cristiano, deixando a sua quinta-feira mais gostosa. Eu disse no começo do nosso programa que a programação estaria assim, ó, topíssima, com música boa para deixar o seu dia mais especial. Então sintonize, porque aqui a gente tem a programação feita especialmente para você, o melhor ouvinte do rádio, ligado

som do Chitãozinho Chororó, Seu Amor é Minha Estrada. Teve Rio Negro e Solimões, passou Felipe Ferrari com o Traia Véia. João Bosco e Vinícius com Gustavo Lima, passando por aqui também. Eu tô com uma ansiedade de poder abraçar você que tá aí nesta quinta-feira. Já já vamos estar liberando aí os meios de comunicação pra você curtir aí, tá bom? Já já vamos abraçar você ligado na melhor programação do rádio. Faltando 12 para as 11. Boa noite.

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0: Gustavo Mioto com Jorge Matheus Antiamor, teve Nayara Azevedo com Maiara Imaraíza, passou Gabriel Diniz, teve o Bruno Marrone com o Zeca Pagodinho e a partir de agora tá liberado o Facebook, Instagram e o WhatsApp, você manda sua mensagem e a gente retribui com um abraço forte em você, aí de rádio ligado, dedão no telefone mandando mensagem agora pra cá.
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0: 11:04.
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0: Dom Bosco e Vinícius, indescritível. Teve Chitãozinho Chororó com a Ana Castela, Léo Santana, passou Fiduma e Jeca por aqui. Bora mandar alô pra você que tá aí de rádio ligado. Alô, Fabiana Nascimento, tudo jóia? O Davi Matheus tá por aqui. A Isabela, também a Anice Rodrigues, tudo jóia, Anice? O Eberton tá por aqui. A Dulce Silva, também a Kátia Lopes, o Arthur tá por aqui. O Ailton Bruno, a Vitória Fernandes, também o Juan Sena. Tudo bem, Juan? A Vivi Matos tá por aqui, a Poliana também, a Rebeca também, a Vanderleia Cordeiro, a Gabriela dos Santos, o Francisco Antônio, o Matheus Arantes, Fernanda, Maria tá por aqui, Giovana Maciel, quem mais? A Yarla Cristina, Mari Luísa, a Carol tá por aqui, quem mais? Quem mais? O Mairone Leite, a Alessandra de Paula, a Cristiane Fernandes, a Joana Moraes de Rádio Ligado. Excelente noite pra você, agora 11:27.
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Amor Perfeito. Teve Danilo e Davi, teve Jorge Henrique e Rodrigo, Felipe e Rodrigo passando, os últimos alôs aí pra galera. Alô, Thiago, tudo bem? Gisele Oliveira tá com a gente, o Ezequiel Mendonça, o Ricardo Costa, o Davidson Miranda, Rogério Santiago, Lucas tá por aqui, a Janaína Santos, a Josiane Maria, também a Tânia, quem mais? A Deonice Carolina, a Priscila tá por aqui, a Kátia Regina, a Beatriz Santos, a Soraya Costa, o Elielson Andrade e a Lenilda Maria também. Boa quinta-feira pra todo mundo.

Marília Mendonça, foi por conveniência. Teve Chitãozinho Chororó com a Vanessa da Mata. Foi Deus quem fez você. Quem é Eduardo Costa, Saudade Estranha, do Murilo Ruf. Tamo indo nessa, obrigado pela audiência, companhia de vocês. Amanhã, sextou, a gente tá de volta na melhor programação, a sintonia preferida do ouvinte.

0: Obrigado.
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2: Juntos, eu e você, no melhor som do seu rádio, conferindo a hora certa, 2:36.

0: Confira a hora certa, 3:51.
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0: E a gente segue juntos, curtindo a madrugada, 4h52 agora.
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0: Bom dia, agora 6:07.
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aí, turma, excelente sexta-feira pra você e muito obrigado aí pela sua audiência de todos os dias aqui na sua rádio preferida. Muito prazer, eu sou o Diogo, cheguei aí pra espalhar alegria no seu rádio. Vem comigo, nada de negatividade, eu quero você participando, aproveitando aqui, né, o momento também pra compartilhar aquilo que você tá fazendo aí de bom. Aonde você tá ouvindo a gente? Tá nas cidades vizinhas aí, é? Tá curtindo pela internet também? Manda mensagem, o programa tá demais, tem um montão de música boa pra fazer parte do seu dia e eu quero é você também com a gente aqui, viu? Nada de tristeza. Bora abrir o sorriso aí. Quem chega pra cantar é Felipe Araújo. Estranho.

Esse foi o som do Matheus Fernandes, que você acabou de ouvir por aqui na nossa programação. O nome dessa música é Baby Me Atende, uma das músicas mais tocadas do Matheus Fernandes, hein? Com a participação do Dilcinho. É o pagode e o sertanejo chegando junto por aqui pra levar mais alegria pra sua sexta-feira. Sexta-feira é bom demais, né? Fala a verdade aí, você que tá em casa aí curtindo a gente, aproveitando, bom descanso. Você que tá trabalhando aí, tá de olho no relógio, né? Tá só esperando aí o momento de poder curtir a sua sexta-feira de alguma forma, né? Enfim, como você puder, a gente sabe que a realidade de um, às vezes não é a realidade do outro, né? Mas eu sei que você tem um ponto em comum aqui com a sua rádio preferida, é o som ligado na mesma sintonia, curtindo essas músicas que ainda a gente vai rolar muito mais por aqui, viu? Bora continuar ligado, ainda teve aqui na Era Azevedo, Bonzinho que Trai, teve também Bruno e Marrone, Seu Amor Ainda é Tudo e o som do Felipe Araújo, Estranho de Novo. 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Muito bom dia pra você, 6:24.

0: moçada, essa foi a música que você ouviu por aqui com Chitãozinho e Chororó, levando mais alegria pra você que tá aí curtindo a gente na correria do dia, aproveitando a sexta-feira, curtindo o nosso programa, seja bem-vindo, bem-vinda, nada de timidez, hein? Pega aí o seu celular, manda mensagem pra gente, eu quero você fazendo parte aqui da programação também. E esses caras são demais, né? Chitãozinho e Chororó, realmente quebrando tabus aí na época deles, né? Mandando ver ainda, cantando e fazendo show por todo o Brasil, com a voz assim impecável, muito bom.
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2: Ótimo dia, 6:37.

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0: lançamento. Você acabou de ouvir por aqui a música com Luan Pereira, junto com a Ana Castela, a parceria de peso, de milhões aí da música sertaneja. Espero que você tenha curtido, aumentado o volume, cantado junto também. Afinal de contas, é sexta-feira. Cadê aquela boa energia que a sexta-feira traz aí pra gente, viu? Bora abrir aquele sorriso, bora pensar positivo. Tem fim de semana chegando. Quais os seus planos? O que você já planejou pra fazer aí no fim de semana, hein? Vai descansar? Vai viajar? Vai fazer o quê? Manda mensagem pra gente, eu quero saber. É, não deixa pros 45 do segundo tempo, não. Aproveita pra você participar e pedir aquela música bacana também. O programa tá praticamente aqui, ó, apenas começando.
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0: E Viviane Araújo pede retirada de cenas com Belo dos shows do cantor. É, isso aconteceu e esse vai ser o nosso assunto de agora. Chega mais aí pra perto do rádio. Excelente sexta-feira pra você, hoje dia 15 de maio de 2026. E o que você tá fazendo de bom, hein? Bora compartilhar aqui com a gente, bora participar, bora mandar beijo, mandar abraço pra quem você quiser. Tudo feito aqui com o maior carinho do mundo pra você, pra te manter informado e também ouvindo muita música boa. E Viviane Araújo revelou que pediu a Globo e a equipe de Belo a retirada das cenas românticas exibidas nos telões dos shows do Pagodeiro. Os dois viveram um relacionamento no passado, se reencontraram recentemente em uma novela onde chegaram a gravar cenas com beijo. Porém, atualmente, cada um segue, né, a sua vida e ambos já estão comprometidos. Segundo Viviane, ela achou inadequado usar as imagens da novela durante os shows, fora do contexto da trama, né? Apesar do desconforto, a situação foi resolvida de forma amigável e as cenas acabaram sendo retiradas das apresentações. Que coisa, hein? Ótimo dia, 6 para 7.
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0: São 3 flashbacks a partir de agora para fazer companhia para você no nosso Mais Antigas. Músicas para voltar no tempo, para matar saudade, para relembrar os bons momentos do passado. Se você gosta, meu amigo, minha amiga, é hora de chegar para perto do rádio aí. Vamos lá. Nada de timidez. Aproveita e manda aquela mensagem bacana pra gente também. Com beijo, com abraço para quem você quiser. Vamos lá, vou dar play aqui no nosso Mais Antigas e a primeira é com Marília Mendonça.

0: X, essa foi a música do Gilberto e Gilmar que você curtiu por aqui na nossa programação, muito boa, um clássico verdadeiro do sertanejo, e o Zé Neto e Cristiano participando também, então você pega ali duas gerações, né? Cantando juntos aqui, e é muito bacana a gente poder recordar dessa maneira, né? Mais antiga, está demais aqui, ó, teve o Daniel, Dami Dami, teve aqui também a música da Marília Mendonça, Serenata. Essa foi a nossa sequência de três flashbacks pra matar a saudade, pra voltar no tempo. Obrigado aí pela sua audiência, mais antigas vai ficando por aqui, mas tá de volta a qualquer momento.
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0: Bom dia pra você, 7:05.
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0: Play. Essa foi a música do Israel e Rodolfo que você curtiu por aqui, hein? Os meninos arrebentam, né? Por onde passa, assim, arrastando multidões, carisma, talento, é o que tem essa dupla aí pra oferecer e é por isso que é um grande sucesso, né? Na nossa programação, então, aqui, ó, nem se fala. Quando você quiser, manda mensagem aí, bora pedir. Tem que fazer igualzinho a Giovana, que tá curtindo a gente no trabalho, tá na boa. Obrigado aí pela audiência, bom trabalho pra você. Tem aqui também a Patrícia, que tá ouvindo pela internet, hein? É aquela correria, mas ela tirou tempo aí pra ouvir a gente e ainda mandar mensagem. Bom trabalho pra você. 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Ótimo dia, 7:21.
1: E essa ofereça a todos os meus anjos.

arrependimento. Joneto e Frederico acabaram de cantar aqui pra você, deixando a sexta-feira do jeito que você mais gosta aí, mais animada, né? E olha, você pode mandar mensagem pra gente também. Ó, quem tá na sintonia curtindo aqui o nosso programa é a Maria Vitória. Maria Vitória tá ouvindo em casa agora. Ela falou assim, ó, é sexta-feira, hoje meu dia de folga, né? Dia de curtir minha rádio preferida, dia de fazer as coisas que eu gosto.

0: não ser que você precise descansar. O descanso sempre é válido também. 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Muito bom dia pra você, 7:35.
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0: aqui pra você a música Não Namora, com a participação especial do Zé Neto e Cristiano. Aí sim, hein? Aí eu dou valor. Duas duplas de peso invadindo por aqui o seu rádio, você cantando junto também. Então é isso, é sobre isso, é felicidade. Bora abrir o sorriso aí. Esse foi o nosso programa de hoje. Obrigado a você pela sua audiência, pelo carinho, as mensagens que você sempre manda aqui pra gente também ajuda a deixar o nosso dia melhor, viu? Então é uma via de mão dupla. Eu aqui, você aí e juntos ouvindo muita música boa. Eu, Diogo, vou indo nessa e a gente se fala. Até a próxima. Tchau, tchau. 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
2: Opa! Bom dia, bom dia, bom dia, bom dia. Começando o seu, o nosso programa com muita música boa, a sua participação deixando a nossa manhã ainda mais animada. Chega mais e vem fazer a festa aqui na 95,5 Difusora FM Catanduva para toda a região noroeste paulista. Hoje, sexta-feira, dia 15 de maio de 2026. Chega mais e vem fazer a festa. E para começar, tem essa aqui, ó. Essa música que traz no meu peito lembranças da minha terra. Hoje, celebrando esse ciclo de vida, a gente entende que a vida é feito de ciclos, né? Verdadeiramente. Alguns se encerram para ensinar, outros começam para transformar. Cada fase traz aí aprendizado, desafios, quedas e recomeços que fazem a gente chegar até aqui, né? Sempre mais forte, maduro e com um coração cheio de gratidão. Esse momento é apenas somar tempo e reconhecer a trajetória, honrar o que passou e abraçar com coragem tudo o que ainda está por vir. Que esse novo ciclo seja sempre de crescimento, propósito e conquistas e muitas realizações. Obrigado, Deus, obrigado. Eu quero que você tenha uma sexta-feira abençoada e iluminada. Chega mais!

0: Difusora FM, Ivete Sangalo, festa, e hoje é festa! 8 horas e 26 minutos. Oi, Maria Lourdes, bom dia!
1: Boa sexta-feira.
0: Opa, obrigado.
1: É isso, às vezes eu não falo muito com vocês, porque eu durmo com vocês e acordo com vocês aqui, tá?
0: Uau!
1: Eu tenho
0: um
1: rádio. Eu durmo com vocês, acordo com vocês. Bom dia, sextou.
0: Bom dia, Gaivota.
1: bom dia, bom dia. Parabéns, Valdemar.
0: Obrigado.
1: Ai, você mora em Baúba. Que saudade do Roberval Taylor, lá de Baúba, tá? Fica com Deus. Parabéns, felicidade, muitos anos de vida. Bom dia, bom dia.
0: Beijo, Gaivota. Na verdade, moro em Novaes, né? Moro em Novaes. Trabalho também em Baúba, não é isso? Oi, Zildex, bom dia, minha querida.
2: Bom dia, amor.
0: Bom dia.

0: chega. Oi, os dentes.
1: Nossa Senhora passa sempre sua frente.
0: Amém, amém.
1: Que você cada dia faz mais sucesso.
0: Oh, coisa boa.
1: Que eu amo muito você. A gente brinca, mas é tudo
0: isso.
1: De coração.
0: Exatamente.
1: Que eu admiro muito você, desde quando o Fabrício me apresentou você para mim.
0: Isso.
1: Que você ia começar na rádio.
0: Muito
1: eu
0: bem.
1: Já falei, esse menino vai fazer sucesso.
0: Olha só.
1: E eu me peguei muito com você, eu amo muito você. Com muito respeito, meu filho. Que Deus sempre te dá tudo que você quer.
0: Obrigado,
1: tá?
0: Minha querida.
1: Precisou de mim, minha filha, de uma amiga? Eu tô aqui. Viu?
0: Tá certo.
1: Pode me procurar a qualquer hora. Amo muito você. Tá?
0: Obrigado,
1: Deus,
0: viu,
1: abençoa
0: isso,
1: você, meu querido. Meu presente, se eu comprar, você vai ter que vir buscar.
0: Tá certo, eu vou
1: Beijo,
0: buscar sim.
1: Te amo muito.
0: Presente não se nega, né? Tem música também?
1: Ô Ju, eu quero que você toque essa música aí pra você, viu?
0: Tá certo.
1: Ofereço ela pra você, tá? Com muito amor, tá?
0: Muito bem. Fechou então, obrigado, viu? Vamos tocar sim. Obrigado, Isildex, Aludes, tá o pessoal chegando por aqui. Nosso amigo Pachá, Luzia, o Alessandro Oliveira. Ah, tem a mensagem também do nosso amigo Fernando Pedra, que me enviou aqui no privado. Vai participando, deixando o nosso dia ainda mais animado.
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0: Confira o seu signo. Alô, Áries, bom dia. Olha, se estou com mudanças da Lua, o problema é que ela briga com Plutão logo cedo e aponta, né, instabilidades. Muita calma nessa hora para não teimar com o chefe nem gastar o que não pode. Para sua sorte, a tarde será mais positiva e o din-din deve vir para o seu bolso. Olha, se não quer se estranhar com um crush ou com um mozão, convém maneirar nas cobranças e controlar o ciúme, viu, bebê? Ainda bem que o astral melhora ao longo do dia e o romance fica mais naquela instabilidade. Números da sorte 27, 36 e 48, cor para o dia amarelo. Alô, Touro, bom dia. Querendo notícia boa, Tourinha, hoje tem... E quem traz é a Lua, que começa a brilhar em seu signo. Ela realçará suas qualidades e seus encantos. Pena que briga com Plutão pela manhã e indica desafios na carreira. Faça a sua parte e seja paciente, mesmo porque depois o astral dá um up e será a hora de acertar para mostrar do que é capaz. Seu charme típico vai ficar cristalino e você deve arrasar na pista, atraindo muitos contatinhos. Mas as melhores vibes para a conquista e o romance estarão ativas a partir da tarde. Números da sorte 35, 5 e 32, cor para o dia bege. Alô, gêmeos, bom dia. É melhor ir suave na nave e não criar altas expectativas, viu, bebê? É que a Lua entra em seu inferno astral, se desentendendo com Plutão, sinalizando desafios, mantendo a rotina e não se sobrecarregue para preservar seu bem-estar. Sinalizar a especialidade do seu signo. Só que hoje seu jeito pode não estar tão receptivo e desinibido como de costume, o que pode atrapalhar as paqueras. A relação com o xodó deve ficar mais acolhedora a partir da tarde. Números da sorte 35, 8 e 53, cor para o dia branco. Alô, signo de câncer, bom dia. Olha, hoje a Lua muda de cenário. Nem tudo pode caminhar como você espera. No período da manhã, convém também controlar os gastos e ajustar os seus planos à realidade para não ver suas expectativas frustradas. Evite contrariar dívidas, hein? Olha, os astros recomendam ir mais devagar nos assuntos do coração, mas a paciência será vantajosa e você pode conquistar alguém que já admira entre a tarde e a noite. O romance também deve ganhar mais harmonia. Números da sorte 21, 46 e 19, cor para o dia laranja. Alô, Leão, bom dia, sextou e a lua convida aí atrás aí de suas metas profissionais. Mas não se distraia com outros assuntos na parte da manhã ou pode comprometer seu tempo, seu rendimento e até o seu prestígio com a gerência. Evite levar problemas pessoais para o trabalho. O romance pode ser algo de instabilidade logo cedo, mas depois tudo entra no eixo com o xodó. Se está no frio, uma popularidade deve aumentar e você vai chamar mais atenção na pista. Números da sorte: 51, 35 e 14. Cor para o dia: amarelo. Alô, signo de Virgem, bom dia. Hoje a lua desembarca em Touro e você pode se estar com a antena ligada em coisas diferentes, consagrada. Tende a descobrir novos interesses e deve aprender bastante através de outras experiências. Olha, boas novas estão previstas, mas convém reforçar a paciência e saber a hora certa de ir agir. Números da sorte: 22, 60 e 42. Cor para o dia: azul claro. Eu volto já já com o seu signo.

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1: 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Ô Libra, chega mais. Olha, sextou, mas vai com calma na alma, meu cristalzinho. Lua e Plutão se estranham no céu e deixam um clima treteiro. Sinal de que será preciso mais boa vontade e tolerância com os seus queridos, viu? Para alívio geral, bagacinhas serão superadas mais tarde. Convém controlar. Medir as palavras para não atrair perrengues logo cedo. Evite cobranças e procure ter mais jogo de cintura. Números da sorte 15, 44 e 14. Cor para o dia creme. Alô, Escorpião, bom dia. Olha, hoje a lua muda de cenário e deve influenciar bastante suas relações pessoais e profissionais. Pena que ela treta com Plutão logo cedo e aconselha a pegar mais leve, mais calma, essa hora para não se desentender com quem convive ou trabalha. Depois o clima melhora e os contatos vão ganhar mais harmonia. Atritos familiares não estão descartados nas primeiras horas da manhã e podem impactar diretamente a vida a dois. Ainda bem que o astral

0: Aos poucos o astral vai melhorar e pode pintar um clima com alguém que encontra sempre. A vida 2 vai pedir cooperação. Números da sorte: 33, 17, 26, cor para o dia cinza. Alô Capricórnio, bom dia. Hoje a lua desembarca em seu paraíso, mas avisa que é melhor ir com calma na alma às primeiras horas da manhã. Tensões e tretas podem derrubar seu pique e também o seu humor. A boa notícia é que o astral fica blindado mais tarde e sua energia voltará com força total. Olha, tirando uma ou outra bagacinha que podem surgir logo cedo, sua vida amorosa vai contar com poderosos estímulos. Se você está na pista, o crush dos sonhos pode aparecer e você tem tudo para encantar quem deseja. Números da sorte: 44, 23 e 33, cor para o dia lilás. Alô Aquário, bom dia. Sextou com novidades da lua, pena que ela aponta bagacinhas e preocupações com a família no período da manhã. Ainda bem que tudo deve entrar nos eixos e você conseguirá resolver muita coisa. Olha, altos e baixos vão rolar logo cedo também. Depois o ninho do amor com o xodó estará mais convidativo. Se está só, pode sentir mais saudade de alguém, hein? Avalie se vale a pena mandar mensagem ou até marcar um encontro. Números da sorte: 36, 9 e 18, cor para o dia prata. Alô Peixes, bom dia. Olha, hoje a comunicação será a sua arma poderosa para você se destacar mais no trabalho e vender o seu peixe. Mas evite dar palpites e pitacos, né, no início da manhã. A boa notícia é que depois tudo vai entrar no eixo e você vai sair no lucro. Bagacinhas e tretas vão rolar também no amor, então busque o caminho de conciliação e do diálogo para se entrosar melhor com o mozão. As paqueras estarão mais favorecidas a partir da tarde. Números da sorte: 46, 39, 3, cor para o dia goiaba. Ficando por aqui o seu horóscopo.
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1: Faz barulho pra Thales nessa
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0: Difusora FM 917 Bis, Canção da América. É sucesso e a Rádio Difusora toca 95,5. Direto ao nosso telefone para você participando conosco. Alô, Araceli Zomira, obrigado pela audiência. Nossa amiga Silvia Araújo. Oi, Silvia.
1: Bom dia,
0: querida.
1: Deus abençoe nosso dia.
0: Isso.
1: Sextou. Mas tá frio, hein, Juninho? Misericórdia de Deus.
0: Frio.
1: Pra acordar cedo, hein? Meu Deus. Ô, Juninho, tem como você tocar Maria Passa Frente, fazendo favor?
0: Tem.
1: Faz tempo que você não toca ela pra nós. Deus te abençoe.
0: Vamos
1: e ofereço pra todo mundo a Difusora, principalmente pra você, tá?
0: Opa.
1: E pra todo mundo que tá ouvindo, beijo.
0: Obrigado, Silvia.
1: Fica com Deus, viu?
0: Deus abençoe. Oi, Juliana.
2: Bom dia, Júlia.
0: Bom dia, Juliana.
2: Bom dia, Ju. Parabéns, felicidade.
0: Obrigado, minha querida.
2: Vida. Que Deus te ilumine sempre os seus caminhos.
0: Amém.
2: Tá? Querido.
0: Obrigado.
2: Você sabe, né, que é pra melhorar as músicas, né?
0: Opa. Parabéns, obrigado, viu, Juliana, pelas felicitações. Como que é?
3: Parabéns.

0: Quem mais? Quem mais tá conosco por aqui? Mandando sua mensagem. A Silvia Araújo parabenizando também. É. Quero ver vocês adivinhar quantos anos eu tenho. Esse é o difícil.
1: Foi lá em Itapira, deixa eu lá em casa, ó.
0: Fala, Peixinho.
2: Bom dia, meu amigo Valdemar Júnior. Eu tô aqui com a reunião com os meus assessores.
0: Comitê?
2: Que eu sou ministro, né? Eu agora sou ministro. Ministro dos
0: cornos. Ah, tá. Eu já ia falar, né? Ministro dos cornos você é, né? É. É o único ministério que sobra pra você, meu amigo.
2: Corno, sabe? Isso, ministro dos cornos, sabe? Então eu tô aqui com meus assessores. É, depois a gente vai discutir sobre a chifraiada do Brasil. Os cornos do Brasil. Um bom dia, um bom programa.
0: Ó, ô Peixinho. Cara, esse áudio vai pra net, viu? Pode ter certeza. Esse vai pra net.
3: Falei bonitinho, né?
0: É, olha só. Me emocionou, viu, Isildex?
3: Porque meu marido tava aqui perto, agora ele foi trabalhar. Se precisar, essa vez vai chupar manga, viu?
0: Olha só como que ela é, cara. Falou tão bonitinho aqui, toda mansa, humilde, papapá, aquela conversa toda, só porque o marido tava em casa.
3: Falei bonitinho, né?
0: Vocês acreditam nisso?
3: Mas, porque meu marido tava aqui perto, agora ele foi trabalhar, se precisar, essa vez vai chupar manga,
0: meu,
3: viu?
0: Deus.
3: Chegar tempo da manga, ela vai chupar, hein?
0: Viu? Tá certo. Bom, eu não posso falar o que eu penso, cara.
4: Bom dia, meu amigo.
0: Sérgio Maciel, bom dia.
4: Tem festa hoje, chama que eu vou. Ô, meu amigo, meus parabéns, hein? Pelo muita felicidade, muitos anos de vida. Que Deus te abençoe sempre. Sempre a sua vida.
0: Valeu.
4: Muita felicidade. Ô, Valdemar, toca pra nós aí. Eduardo Costa. Coloca qualquer uma dele aí, tá bom pra nós aí. Eu ofereço pra você. O Ederson. Luciano Creira Constroeste, nossa amiga Zoião, a todos esses ouvintes maravilhosos aí. Todos a Catanduva e região. Tô ligado aqui. Tchau, obrigado.
0: Tchau, obrigado. Valeu, meu amigo Sérgio Maciel. Obrigado pela mensagem. Que Deus continue também abençoando sua vida. Quem mais tá conosco por aqui? É a nossa amiga Eliana Martinez. Alô, Eliana, parabéns, felicidades, que Deus abençoe grandemente seu dia. Obrigado. Nossa amiga a Daniela Regina, Valdemar Júnior, parabéns, que Deus abençoe também você sempre. Obrigado, viu, nossa amiga Daniela Regina. Silvia Araújo, parabéns, Valdemar, mandou figurinha aqui. Happy birthday to you. Tá certo.
5: Ainda bem que eu escutei meu signo, porque eu ia soltar um veneno da minha língua.
0: E era.
5: Ô, povo de Novaes, eu trabalhei tanto tempo aí. Coloquei um apelido aí que eu vou te falar pra você, hein? Ficou, hein?
0: Ficou.
5: Novaes, aquilo que não cai. Bom dia, povo. Bom dia, bom dia. Ainda bem que eu escutei meu signo.
0: E é soltar veneno, é? Ui. Vamos de música, eu volto já.

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0: Júnior.
1: Júnior, você gosta de fofoca?
2: Eu gosto de fofoca? Por que que você tá falando isso? Você sabe que eu não gosto. Por quê? O que foi que aconteceu?
3: Ô, potência!
2: Pode falar, direção, já? Não? Não, é sério. É, trazendo fofoca é informação. Eu acabei de ver aqui nas redes sociais. Você viu, Isildex? Isildex tá por aqui também. A Virgínia Fonseca, que acabou de anunciar o fim do relacionamento com o Vini Júnior. Agora a Copa vai pro brejo, né? Será?
4: Quem é?
2: É a Virgínia.
4: É a Virgínia, o namorado?
2: É, eu mandei a foto pra você. Ela acabou de anunciar uma hora nas redes sociais o fim do relacionamento com o Vini Júnior. É, ela acabou de postar um texto, né? Falando o seguinte, né? Ó, eu sempre vou me permitir viver. Viver algo de verdade. Sem medo, sem cálculo e sem deixar de ser quem eu sou. Enquanto estivemos juntos, né? Me dediquei muito. Como me dedico a tudo que proponho a viver na minha vida, sei. Afinal, eu sempre trabalhei muito, sempre fui muito focado nos meus sonhos e nas minhas responsabilidades, mas também sou uma mulher e me permiti viver isso sem criar qualquer barreira, prezando pelo respeito que eu sempre tive dentro de qualquer relação. Ao longo da minha vida, aprendi a nunca negociar aquilo que, para mim, é inegociável. Então, quando algo me deixa... algo deixa de fazer sentido, eu prefiro ter maturidade para encerrar com carinho que, e permanecer por, e não permanecer por permanecer. Hoje escolhemos respeitar um ao outro, né? O caminho do outro. Torço muito para a felicidade e pelo sucesso do Vinícius. E tudo isso com muito carinho. Peço o respeito de todos, que seja uma página virada na vida de cada um. Assim como será na minha. Obrigada. Tá vendo aí, Isa?
4: Agora ela volta com o Zé Felipe.
2: Eu também acho, viu? Bom. Como é? Oi, Lese, não julguei. eu quero a sua participação em 997-640955, programa Valdemar Júnior. Fala, minha amiga Gisele.
5: Bom dia, Valdemar.
2: Bom dia.
5: Valdemar, parabéns.
2: Obrigado.
5: Que Deus te abençoe muito.
2: Obrigado, minha querida.
5: E te dê muitos, muitos anos de vida.
2: Muito bem.
5: Tá? E eu também quero mandar os parabéns também, que amanhã é aniversário da minha pequena Valentina. E que Deus abençoe muito ela.
2: Muito bem. Aproveitando, né? Não estamos ao vivo amanhã. Parabéns, Valentina. Que Deus continue abençoando sua vida, minha querida. Com muita saúde, muita paz, felicidade, tudo de bom.
1: Bom dia, Júnior.
2: Bom dia ao papai e à mamãe da Valentina. Tá sempre nos ouvindo. Obrigado demais, viu? Obrigado pelo carinho da Lourdes também. Acabei de postar aquela fotozinha lá no status do WhatsApp. E a Lourdes comentando por aqui. Obrigado, viu, pelas palavras, minha querida Lourdes. A Maria por aqui também, participando conosco.
4: Ah, eu também quero mandar um beijo pra ela. Ela tá linda, parabéns, minha filha, linda da tia. Te amo, meu amor. Que menino Jesus, o anjo da guarda, te abençoa você. Você tá linda, parabéns.
6: A Maria por aqui também.
2: É o menino Jesus ou o anjo da guarda? Qual dos dois? Hein, Zudex? Confundiu, foi? Tô brincando. Cadê aqui, peixinho?
7: Bom, Valdemar, meus parabéns, meu colega.
2: Obrigado,
7: Deus,
2: valeu.
7: Deus te abençoe. E mande os parabéns pra Valentina também, que Deus dê muita saúde.

0: saúde a ela.
1: Tá
0: muita
1: certo.
0: Paz, muita alegria. Deus abençoe vocês.
1: Valeu, obrigado, viu, meu amigo Peixinho de Santa Adélia, o nosso amigo. Alô, Nedma, oi, Juninho, abençoada sexta-feira pra você, ótimo final de semana, Deus abençoe. E o churrasco, hoje é onde, hein? Falando em churrasco.
2: Churrasco. Você quer o quê?
1: Churrasco. Onde que é o churrasco hoje, hein, pra comemorar? Hein, quem vai adivinhar quantos anos eu estou fazendo? Completando. Acabou.

0: Tem aniversário aí? Tem?
1: Parabéns para você.
0: Quem que é?
1: Essa data querida.
0: Quem que é?
1: Muita felicidade.
0: Cuidado, hein? O que é que vai falar?

0: Obrigado.
1: Parabéns para você.
0: Mas quem que é? Quem que é? Não fala, DJ. Deve ter teus parentes, só pode, né?
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0: Valeu. Tiãozinho e Alessandro de Paulo e Paulino. Amor de trem. Bom dia.

Coração também mais que especial para Eliana do Decar. Alô, Eliana, eu quero a sua participação, minha querida, 99764-0955. Manda mensagem aqui, participa conosco. Bom dia.

0: sequência de música é Difusora FM 95,5. Felipe Amorim, eu vou na sua casa, hein? Será? Volto já, não sai daí. 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
2: IMES Instituto Federal tem vagas abertas para docentes. 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

0: Difusora FM, Sammy Rico e Zezé de Camargo, Estrada da Vida, é sucesso um atrás do outro aqui na Difusora FM. Oi, Ângela, minha querida, bom dia. Tudo bem?
1: Tudo
0: ótimo.
1: Parabéns, viu? Que Deus te abençoe, viu? Poderosamente. Que você continue esse menino com essa energia, com essa alegria que contagia
0: coisa
1: todos.
0: Boa, obrigado.
1: Que Deus abençoe grandemente mesmo, tá bom? Beijo. Valeu. Lá daqui da Cantina Fatorelli. Desejamos tudo de melhor em sua vida.
0: Obrigado, minha querida Ângela Fatorelli. Alô, Tati. Hoje tem, viu? Hoje tem. Parabéns. O menino risadinha, é?
2: É o menino de papai, é? É o menino de papai, é?
0: Vocês viram a foto que eu postei lá no meu Instagram? É IA, né? Mas fazendo um olhar assim, um encontro, né? Do Valdemar Júnior de... ali próximo de 1996 até os anos 2000 e até hoje, né? 2026. Ficou muito bacana a inteligência artificial, que traz tanto coisas boas como as pessoas, alguns, claro, usam para coisas ruins, mas ela faz essa experiência, né? Através de uma edição. Coisa boa. Dá uma acessada lá no Instagram, Valdemar Júnior, _ Laje. E olha quem está por aqui, nossa amiga Nayara. Beijo, Nayara. Beijo. Tá trabalhando, será? E ouvindo a Difusora FM. Nosso amigo Eduardo Luiz Romeira tá por aqui. Parabéns. Muitas felicidades, bênçãos e saúde. Obrigado, viu, meu amigo? Quem mais tá conosco por aqui? O Gledson. Alô, Gledson. Valeu. O Fernando.
3: Parabéns, felicidades, que Deus te abençoe sempre.
0: Obrigado, meu amigo.
3: E toca um Snoop Dogg aí pra nós. Vai pra você, meu querido. Feliz aniversário. Se beber, me chama.
0: Valeu. Ô, Tade, eu não sei se eu vou conseguir, tá bom? Deixa ali, tem uma atividade aqui, outra ali. Mas fica no jeito aí. Ângela tá falando o quê? Manda uma música pra todos da Escola Darcy e todos os Uber, que sempre me cobram porque não mando música pra eles. É o pessoal da Uber também, sempre ouvindo a melhor. Cara Metade, toca Cara Metade. Nosso amigo
4: Bom
0: Eduardo.
4: Dia, Ju. Parabéns.
0: Obrigado, meu amigo.
4: Muitas felicidades. Hoje também é meu aniversário, hein? 4.5, hein?
0: Olha
4: hoje
0: só.
4: Eu chego na metade, hein?
0: Uau! Metade. Parabéns, Eduardo Luiz Romeira, que Deus continue também abençoando sua vida com muita paz, muita saúde, realizações, tudo de bom e, claro, muita saúde para que você possa escutar bastante a Difusora.
4: Da minha vida, que venha mais 4.5 pela frente aí, que tá bom demais. Parabéns para você também, Ju.
0: Valeu,
4: dia
0: meu 15 amigo.
4: De maio, hein? Aniversário dos melhores.
0: É dos melhores.
4: Pra cima, é nóis, forte abraço.
0: Valeu demais. Quem está conosco por aqui? Nossa amiga Silvia. Oi, Silvia, bom dia.
5: Bom dia, Valdemar.
0: Tudo
5: Júlio?
0: Bem, querida?
5: Como vai você, meu querido? Parabéns.
0: Obrigado.
5: Muitos anos de vida.
0: Amém.
5: Valdemar, quero te dar um beijo na boca hoje.
0: Ai, não,
5: depois
0: pai.
5: A gente até pode dar uma descidinha pra mais baixo da cintura.
0: Vixe, olha beber. Como ela tá.
5: Não fique brava, Zildinha. Nós temos o Valdemar o dia todo para nós. Nós dividimos, nós repartimos e nós usamos. A causa do homem é pra ser usado. Valdemar, que Deus te abençoe, te proteja, que dê tudo de bom pra você, Valdemar. Sabe, Valdemar, você é uma criatura muito bacana. Adoro falar contigo, só não gosto quando você me deixa de lado. Tem que fazer os dois, Valdemar. Você tem que pegar eu de um lado e a Isildinha do outro. É isso, bem. Tira a casquinha das duas, você parece bobo. Tua mãe não ensinou isso, não? Tira a casquinha de quem tá te oferecendo de graça, bem. Valdemar, agora vou falar uma coisa séria pra você. Estava a tomar um cafezinho aqui na padaria Belém, na frente do Hospital Padre Albino. Tão ligado em você. manda um beijo pra todo o pessoal que tá trabalhando aqui no balcão, no caixa, viu? É maravilhoso!
0: Qual o nome da padaria?
5: Valdemar, agora eu vou falar uma coisa séria pra você.
0: Volta aí.
5: Estava a tomar um cafezinho aqui na padaria Belém. Na
0: padaria Belém. Alô, padaria Belém. Parabéns, né, por estar sintonizados aí na difusora. Parabéns. Essa Silvia me deixa louco, cara. É. Ela já não é bem da cabeça, né? Aí me deixa mais louco ainda. Mas padaria Belém. Alô, padaria Belém, a toda a equipe, obrigado demais pelo carinho, viu?
5: Albino, tão ligado em você. Manda um beijo pra todo o pessoal que tá trabalhando aqui no balcão.
0: Isso.
5: No caixa, viu? É maravilhoso esse programa.
0: Uau.
5: Tá? E só porque eu pedi um cafezinho, a moça falou, te conheço.
0: Te conheço.
5: Ah, te conheço, moça. Falei, exatamente.
0: Abafo o carro. Tá famosa,
5: hein? Até mais,
0: tá famosa.
5: Você quer um cush, uma torta ou um cudiguim? Pede aí que eu te levo delivery.
0: Peraí, cuscuz, que é que tem aí pra me oferecer?
5: Valdemar, você quer um cush?
0: Eu quero cuscuz com rabada, tem? Eu sou povão, rapaz. Aqui é cuscuz, rabada, carne de porco, é desse jeito. Tem esse negócio de caviar com rapa, não, aqui é churrasco, feijoada, é desse jeito. É, não vem com
6: bom dia, meu amigo.
0: Papagaiada pro meu lado.
6: Meus
0: não.
6: Meus parabéns.
0: Fala, Fabrício Escamato.
6: Muita saúde, muita paz.
0: Obrigado,
6: luz,
0: meu amigo.
6: Sabedoria e felicidades. Que Deus abençoe sempre o seu caminho, tá? A sua vida e que o sucesso possa vir cada vez mais.
0: Beleza.
6: Tá bom, meu amigo?
0: Valeu.
6: Um grande abraço, fica com Deus, tá? Aproveita bastante o seu dia, pois você merece.
0: Valeu, obrigado demais, meu amigo Fabrício Escamato, olha, tá chegando sucesso, hein?

0: som da melhor, ele, Michael Jackson. 10h27 no som da melhor. Dia de festa aqui na Difusora. Lembrando que hoje você concorre também ao almoço, hein? Lá na cantina Mãe Filha Fatorelli, na rua 15 de novembro, na frente da Praça do Relógio. É, tem almoço hoje, você, a sua participação vale almoço lá na cantina Mãe Filha Fatorelli. Deixando nossa manhã ainda mais animada.
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0: Ó, oh, já que hoje é festa, vamos sair um pouquinho da casinha?
2: Jogaram uma bomba no cabaré.
0: Esse é o programa mais animado do Noroeste Paulista, sabia?
2: No cabaré.

0: Avestruz com leite, bomba de cabaré. Ô, Fabrício Escamato, você também, cara, você gosta de arrochar o nó? Aqui é desse jeito, filho. Hoje é festa aqui na Difusora, né, Maria? É festa, né, Maria? Maria já comeu bolo, já comeu torta salgada, virou um trem, né, Maria? Depois vai ter cuscuz, Maria. Você gosta?
1: Adoro.
0: Cuscuz com carne seca, charque, né? Bode, você gosta de bode? É festa aqui na Difusora. Ai, quem mais tá por aqui? Quem mais?
2: Do lado norte, só toca. Esse programa tá aparecendo lá do norte.
0: É a minha cara, né? É a minha cara. Será possível, ô Fernando Pedra? Ai, quem mais tá conosco por aqui, fazendo a festa conosco? Oi, Jude!
3: Bom dia, só a Jude. Quero mandar um beijo para todos vocês da rádio, para todos os ouvintes, para você, Júnior. Você é lindão, ó.
0: Opa!
3: Para o Robertinho e a Irene e do Bar Bom Pastor do Roberto, Bar do Roberto, para minhas filhas, meu filho e minha mãe. Adoro vocês, beijo.
0: Valeu, Jude. Obrigadão, minha querida. Obrigado pela audiência, pela mensagem. Quem mais tá conosco por aqui? Alô, Maria!
4: Parabéns, Valdemar!
0: Meus parabéns!
4: Felicidade, muitos anos de vida.
0: Obrigado!
4: Que os teus sonhos se realizem. Quantos anos? Conta pra gente. Parabéns!
0: É segredo, né, Maria? É segredo. Ah, não pode contar quantos anos, né? Alô, Otávio, obrigado pela audiência, chega mais.
5: Bom dia, Valdemar, meus parabéns aí, que Deus abençoe sua vida. Tô aqui na audiência aqui, toca uma do Capital Inicial aí pra nós. Valeu, abraço.
0: Valeu, obrigado pela audiência, meu amigo. Obrigado pela participação também. Quem mais tá conosco por aqui em nosso telefone?
6: Valdemar, que pedido difícil. Tô atrás de uma rabada bem gorda pra você e um cus bem redondinho, quentinho, tá?
0: Ai, tá certo, vai procurando aí. Aline Alice tá por aqui também. Obrigado pela audiência, enviando sua mensagem. Muitas felicidades, obrigado, viu, minha querida? Parabéns, Espatacos Coelho. Saúde, paz, sabedoria, parabéns.
3: Ai, Júnior, teu aniversário, parabéns, muitos anos de vida. Você continua esse homem maravilhoso por dentro e por fora, você é lindo, maravilhoso.
0: Obrigado.
3: Tá? Muita saúde, importa, viu? E muitas bênçãos na tua vida, Deus abençoe, parabéns.
0: Valeu,

0: 10h43, bom dia.
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1: Ah, opa, opa, opa, isso mesmo, Valdemar Júnior comandando os botões coloridos aqui da Difusora FM e você, claro, fazendo a festa conosco nesta data especial. Alô, Neuza, obrigado pela participação, tá? Também por aqui a nossa amiga, a mãe da Cecília, o papai da Cecília, tá todo mundo aqui. Alô, Denis Quinilato, parabéns, Valdemar, felicidades, tudo de melhor em sua vida. Hoje tem festa? Tem, sim, festa. Tem festa, direção? Ah, tá de brincadeira. Tem um bolinho. Churrasco. Tem churrasco?
2: Que é o quê?
1: Tem picanha?
3: Tem? Alô, não tem? Potência!
1: Não, o combinado era que ia ter picanha. Aí você vem com outra historinha e não vai dar certo, cara.
2: Que é o quê?
1: Você não falou que ia ter picanha, Didi? Aí não vai ter mais? Ah, pelo amor de Deus, cara. Ele também só promete, hein? Você é louco? Oi, Jane Marrom Bombom.
4: Parabéns.
1: A Jane começa o áudio dela já aparecendo aquela música. Ah.
4: Parabéns pra você
1: nesta data querida,
4: muitas felicidades. Parabéns, Valdemar, que Deus te abençoe.
1: Obrigado, minha querida.
4: Te dou muitos anos de vida, muitos pix, muitos amores, muito sucesso, porque você merece. Beijo, meu querido, e um beijo pra toda a galera que tá escutando aí e pra Sandrinha lá do Jardim Alpino. Beijo.
1: Valeu, Jane, valeu, minha querida.

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0: Campos Hora FM, João de Souza e Bonifácio. Deus me deu esse lugar. E o telefone não para, hein? Obrigadão pela participação. Você enviando sua mensagem, nosso telefone. Agora são 11:40. Fala, meu amigo Fábio, tudo bem? Bom dia.
1: Ô, Valdemar Júnior, beleza?
0: Opa,
1: bom dia, difusor com
0: beleza.
1: Alegria. Meus parabéns, meu querido. Que Deus abençoe esses 30 anos aí. Muita felicidade, muita paz. O coração toca o modão pra nós aí, meu querido. Eu quero ouvir aquela do Christian Ralph, Bijuteria. Beleza?
0: Obrigado.
1: Sorte o modão pra nós aí.
0: Tá.
1: Manda
0: certo.
1: Um abraço pra todo mundo aí que tá ouvindo, pessoal do grupo Farre Cachaça. Fazer que ela vai macumbeira, pra zoião, pra todo mundo aí, galera. Sextou, bebê. Vamos pra cima, meu garoto.
0: Pra cima, garoto. Deixa eu mandar aqui um abraço pra minha neta e as minha neta da Ju Maxiano. Obrigado, viu, Ju? Obrigado pela audiência, minha querida. Tá ligadinha conosco também. E olha, tá chegando aí, sabe quem? Essa aqui, ó. Aniversário do Taiada. Esse meu amigo Guilherme Rocha, ele gosta da coisa também, hein?

0: Maia, descobridor dos sete mares, e o nosso amigo Du por aqui. Fala, Du.
1: Essa aqui, ó.
0: É o esposo da Isildex.
1: Quem sabe quem? Essa aqui, ó.
2: Ô, meu amigo, bom dia, beleza?
0: Bom dia,
2: ô,
0: Du.
2: Meu querido,
0: parabéns. Meu amigo.
2: Meus parabéns.
0: Obrigado,
2: bom,
0: viu?
2: Bastante paz, saúde.
0: Amém.
2: Deus abençoe você sempre, sua família, tá, meu querido?
0: Oh,
2: um
0: valeu,
2: abração. Viu? É o Edivaldo da Zildinha, você sabe quem que é, meu querido.
0: Eu sei.
2: Um abração pro seu pai, pra sua mãe.
0: Gente boa demais.
2: Tudo de bom, bastante paz, saúde, meu querido.
0: Obrigado, Du, campeão. Obrigado demais pelo carinho, pelo respeito. A gente brinca sempre aqui na Difusora, a Isildinha brinca, todo mundo brinca, a Silvia, e depois vem o Crisão, nossa, é o nosso amigo Ciclone, todo mundo, obrigado demais pelo carinho, pelo respeito, pela simpatia, assim, com bastante humor, deixamos nossos dias, né? A luta diária, muito mais leve, né? Dando risada, desse jeito que eu gosto, sempre sonhei ter um programa de rádio desta maneira que tenho hoje, né? Brincando com todo mundo. Ô, Du, não leva a sério não o que a tua esposa fala aqui na rádio não, viu, filho? Ela fala cada coisa cabeluda que é de cair o queixo. Aí você não liga não, viu, Du?
3: Potência,
0: porque ela é potência. É uma ciumeira danada, ela, a Silvia Zoiuda, ó. Vira um regaço, vira um trem esse programa. É por isso que ela fala, Silvia, né? Esse programa é uma piada.
4: Quem botou esse áudio?
0: Virou
4: aí?
0: Bagunça. Rapaz,
4: é sacanagem, velho. Aí já virou bagunça. Já virou bagunça. Eu não gostei.
0: Ah, come menos, quem? Minha mãe sempre fala, né? Não gosta não? Então come menos.
5: Se eu fosse tu, criava era vergonha, cabra sem vergonha, moleque. Irresponsável que sair. Eu vou dizer tudinho pra tua mãe, moleque, se tem vergonha.
0: Pode falar.
5: 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Tem mais vergonha debaixo do rabo do que tu na cara.
0: Vamos embora.
6: Que música horrível, não gostei, Valdemar. Você
0: qual?
6: Merece coisa melhor, bebê.
0: Qual?
6: Coloca aí. Estou apaixonada por você.
0: Estou apaixonado por você. O melhor presente é.
2: Ô, meu abençoado.
0: Ô, Crisão.
2: Pensou que eu não ia vir aqui te dar os parabéns, né? Feliz aniversário 3.0 turbinado, não é?
0: Opa.
2: Tá com o motorzinho meio rabiscado, mas tudo bem, né?
0: Não, aqui não tem nada de motor rabiscado, não, meu filho. Aqui é. Tá tudo em riba. Ai. Não, aqui não tem motor não, rabiscado não. Aqui tá tudo certinho nos conformes. Vou chegar nos 40, 50, 60 depois, daquele jeito. Você conhece um cara aí? Ele fala assim, ele tem 80 e sempre vive falando aí.
7: Tô com tesão de 23, viu, pessoal?
2: Pra você, garoto,
0: mais ou menos
2: isso. Uma ótima sexta-feira, aproveita teu dia que Deus te deu. Pra você, garoto, um abraço, manda um abraço também pra esse povo maluco da Difusora e pra toda essa Catanduva região. Eu tava meio ocupadinho, né, mano? Eu tava carpindo o terreno aí. Pra carpir tá baixo, pra roçar tá alto. Vamos que vamos, solta o som pra nós. Põe uma música pra você e eu que mandei, garoto. E vai, Corinthians!
0: Pra roçar tá alto. Quem tá roçando em você, menino? Ai, ai, ai. Deixa eu ver aqui. Quem mais tá mandando mensagem? Vamos encerrar a nossa programação.
8: Ô, Valdemar. Quero saber do bolo, Valdemar.
0: Você quer bolo, Felipe?
8: Vai ser bolo de abacaxi ou vai ser de leite ninho? Ou vai ser os dois juntos? Cadê? Quero bolo, Valdemar. Cadê o bolo?
0: Tem hora que é melhor o cara ficar calado, mas eu não consigo. Pra você vai ser de leite ninho, viu? Tá bom ou não?
5: É o menino de papai, é? Olha a caretinha que papai faz, olha, olha, olha.

0: gratidão, gratidão pelo carinho.
1: Chocolate,
0: pra
1: ele deixa o leitinho pra mim.
0: Ah, safadinha.
1: Não, dá o de chocolate, pra ele deixa o leitinho pra mim.
0: Ai, meu Deus do céu, gente. Meu...
2: Sei que você já é.
0: Vamos embora?

Tchau, gente. Até segunda, se Deus quiser, viu? Fiquem todos na Santa Paz. Que Deus continue iluminando o coração de vocês. Até segunda, se Deus quiser. Beijo, beijo.

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0: Vitor Hugo, que pena.
1: Que pena.
0: Que pena.
1: Faz barulho pra Thales nessa
2: Tia de Vitor.
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0: Paulino!
1: Cadu!
0: Que lindo, que lindo, que obrigado. Prazer, que honra ter vocês aqui no nosso DVD.
1: A honra é nossa, obrigado pelo convite. Sucesso e mais sucesso ainda pra vocês, tá bom?
0: Obrigado, Deus abençoe vocês, viu?
2: Tchãozinho, Alessandro, obrigado pelo carinho de Paulo e Paulino.
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1: Opa, tô chegando, hein? Vamos lá começar o Conexão Total desta sexta-feira, dia 15 de maio, meio de mês, finalzinho de semana. É, 15 de maio de 2026, estação outono, terceira semana do mês, a 20ª semana do ano, hein? Faltam 230 dias para terminar o ano de 2026. Na fase da lua hoje é minguante. Hoje é o dia do assistente social, também dia do gerente bancário e dia internacional das famílias. 997640955. Pede música, manda beijos, abraços, cheiro e amassa pra quem você quiser. Conexão Total está no ar, hein?

0: Difusora FM, pagodinho gostoso do Exalta Samba. Bem, agora 2:51. Vamos dar uma olhada aqui nos nossos queridos ouvintes chegando por aqui. É o Fernandinho Real, salve, salve, Difusora, sextou com alegria, hein? Deus abençoe mais uma tarde, bom programa. Toca aí pra nós, Teodoro Sampaio, Anel Doído. Anel Doído, tem essa também? Hein, ô sonoplasta?
1: Hã? Pixe!
0: Ah, hã? É o Ido que perdeu o anel? Você tá com o anel do Ido, sonoplasta?
2: Cavo! Lepo!
3: Caramba!
0: Ei, caramba, velho. Essa eu não sabia, não. Anel do Ido, é... Deixa eu ver, pera lá. Entra lá. Coloca lá. Anel do... Anel do Ido, olha lá. Tem mesmo, rapaz. Põe o anel do Ido aí. Tem a arruela do Eno, o anel do Ido. Santa Bárbara. Hã? Vamos rolar já aí. É, coloca aí, sonoplasta. Põe o anel do Ido aí. Vai, cadê esses comerciais aqui do... É, não tem na programação, baixa aí. Olha lá. É, pronto, aí, pronto. Deixa aí no golpe aí. Sextou, boa tarde, Fabrício. Manda pra nós curtir Ventania, Cogumelo Azul. É o Cadu, valeu, Cadu. Louco, louco, louco, belo. É o Ventania lá, né? O Ventania que é lá da, como chama a cidade lá, de onde é? De Santo Tomé das Letras, né? E aí, peixe?
4: Boa tarde, meu amigo Fabrício Moreira.
0: Você tá bom, cara? Ela tá aí hoje? Tá ou não tá? Tá ou não tá? Vai, dona Florinda! Vai!
4: Não, ela não tá hoje.
0: Ah,
4: que...
0: De novo, cara. Onde ela foi?
4: Eles foram caçar ontem, o senhor Joaquim e minha mulher.
0: Eita!
4: Eles foram caçar.
0: Eita!
4: Pegou uma rolinha e ela pegou uma perneca, rapaz. Aí eu não sei o que foi que ele fez lá, que fizeram um rolo. Ela deu uma perneca e ele deu uma rolinha.
0: Pai.
4: Acha, rapaz. Eu falei, mas cada rolo que você faz, hein? Pô, vai, cada coisa.
0: Ai, ai.
4: O senhor Joaquim fez rolo? Você deu uma perneca pra ele, ele deu uma rolinha dele?
0: Eita!
4: Aí falou, nós fizemos um rolo. Logo você vai pôr a rolinha dele agora? Não tem onde pôr. A perneca que você deu pra ele, que é aquele sapinho, ele coloca no coisinho de água lá. E agora, ele tem arapuca pra colocar a rolinha dele? Não, não, não. Destroca cada coisa. Vai fazer um rolo na rolinha do senhor aqui na perereca dela. Cada coisa, hein? Aí foi lá destrocar. Uma boa tarde, bom programa.
3: Caramba!
0: Peixinho Girafales, a dona Florinda lá em Santa Adélia. Fabrício Netão, boa tarde. Que era a música do KLB, ela não está aqui. Manda os parabéns aí pro Valdemar, é aniversário dele, né? Os parabéns para o menino José, que semana que vem vai estar na Onda Verdes, né? Vai estar estreando como locutor. Logo, logo no fim de semana aí, ou na Difusora, na Onda Verdes vai ser, viu, Netão? Ele vai estar apresentando também. Valeu, valeu. Bom final de semana. Valeu, Netão. É, boa sorte pro José, né? Vai começar quinta-feira que vem na nossa co-irmã aqui na Onda Verdes. Rosana!
5: Bom dia, Valdemar.
0: Ah, esse áudio é. O da Rosana é aqui, o de baixo, ó. O áudio é de manhã, Sonoplasta. Boa tarde, Fabrício. Uma ótima tarde. Queria ouvir Gustavo Lima, ponto G. Beijos, Rosana Francisco. Valeu, Rosana. A gente rola já já, tá? A Mônica tá mandando aqui parabéns para o Valdemar. Aniversário do Vardema hoje, né, velho? É verdade. Parabéns, muita saúde, viu? Felicidade sempre. Oi, Zildex.
6: Fabrício?
0: E aí?
6: Tarde.
0: Tarde.
6: Tô aqui almoçando e te ouvindo.
0: Olha só, almoçou tarde hoje, hein?
6: Fabrício, hoje é aniversário do Ju, né? Manda um beijão aí pra ele. Tá com uma música aí pra ele.
0: Qual que você quer mandar pra ele?
6: Uma internacional bonita.
0: Tá bom.
6: Tá?
0: Tá bom.
6: E pra você também, beijão.
0: Ah, obrigado.
6: Pra você, pro Gasparzinho.
0: Tá agradecendo.
6: Pra todo mundo que tá ouvindo.
0: Tá bom.
6: Fernandinho não vem não, hein?
0: Fernandinho que é a música lá do como que é lá? Anel do Ido. Ô, Ciclonão.
7: Ô, mano, os parabéns pro Valdemar, verdade, aniversário dele hoje, olha aí. Errou! Parabéns, Valdemar. Muitos anos de vida, saúde e paz pra você e a família.
0: Boa, isso aí, ciclonão.
7: O meu foi sábado, cara.
0: Sério mesmo? 9. Sério, velho?
7: E do meu filho foi dia 13. E da minha mãe é hoje.
0: Que legal, cara. Parabéns então pra você, pro seu filho, que já fizeram, né? E pra sua mãe que tá fazendo aniversário hoje. Parabéns pra família Ciclone. Muita saúde, viu? Felicidade sempre. Saúde, saúde, saúde, que é o principal, que é o que o que temos que ter, não é verdade?
7: Manda os parabéns pra minha mãe, Maria Lúcia.
0: Alô, Maria Lúcia, parabéns pra você, que Deus te abençoe muito sempre, viu?
7: Ana Lúcia, manda um abraço pra ela lá, beleza?
0: Boa.
7: É nóis, Fabricião.
0: É nóis, Ciclone.
7: Fala, Fabricião, tempão de chuva maravilhoso, hein? Quanto tempo. E aí, Fabrício, na paz, tranquilo?
0: Graças a Deus, cara, tudo bem.
7: Tamo aí na luta, graças a Deus, mais um dia abençoado, né?
0: Na luta, na labuta.
7: Uma semana. Terminando, e é Deus na frente sempre, só trampar, só tocar,
0: isso aí. É isso aí, cara.
7: É isso aí, Fabrício. Fabrício, toca pra nós hoje, qualquer uma aí do... chove, chuva, chove
0: sem parar. Chove, chove.
7: Manda aí pra todo mundo, aí, os ouvintes, pra você.
0: Obrigado.
7: E é isso aí. E aí, ajudinha cantando, ó. Capoeira, só tocar!
1: Bicho!
7: Um abraço a todos, valeu, tamo junto! É nóis!
0: Valeu, Ziglodão, valeu!
7: Aí, Fabrício Moreira, aqui é o peixinho de Chantadélia!
0: Fala, peixe! É o peixe, tá aqui, ó!
8: Ô, Fabrício, manda um parabéns aí pra mãe do Ciclone aí! Tudo de bom, que Deus abençoe ela! Só tocar!
0: Boa, boa!
6: Eu ia dar parabéns pra você, também não dou nada.
0: E aí, Fábio?
9: Ô, Fabrício Moreira, beleza, meu querido?
0: Cê tá bom, Fábio?
9: Aí, toca Christian Ralf.
0: Como que você tá, cara?
9: Loteria, fazendo um favor, boa, beleza? Manda um abraço pra todo mundo, tô ouvindo aí, um abraço pra Gisele, pra uma dela, pra Valentina, pro Charles, pro Gordão aqui, beleza?
0: Boa, valeu, Fabinho, valeu, cara, o Fabinho tá parecendo o Cana Brava quando narrava lá o jogo, né? Chuta, é gol!
1: Bicho!
0: Valeu, Fabinho, valeu, cara.
8: E manda os parabéns lá pro Valdemar e pra Valentina e que Deus abençoe todos eles. Falou?
0: A Valentina tá fazendo aniversário hoje também? Ô, oh, Valentina, parabéns. Deus abençoe, muita saúde.
6: Fabrício, o Fábio mudou, né?
0: Você vê
6: tá
0: só?
6: Tá parecendo gente agora. Ó, não fala nada pra esse macumbeiro, não.
0: Hoje é o dia do manicômio. Manda parabéns pra Isildinha. Fernandinho mandou pra você, Isildinha. Dia do manicômio. Olha o anel doído. Atenção, hein? Se tiver com o anel doído aí, você devolve, hein, meu? Você tá com o anel doído aí? Sai fora, meu!
2: Carro, lepo.

0: Difusor FM, João de Souza e Bonifácio, Deus me deu esse lugar, hein? Já já a gente vai atender mais ouvinte, depois do intervalo comercial. Pra sexta, tem que faturar, né?
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0: Zona FM, Paulinha e Adriano, é a trauma, é o trauma de rolê. Agora faltando 2:04 PM. Tem mais ouvinte chegando por aqui, é o Cleiton. Fabrício, tudo bem? É o Cleiton, sextou. Ah, uma ótima sexta-feira pra todos nós, né? Toca uma pra nós aí, Felipe Falcão. Rolinha ensinada, velho. Olha lá, seu Plácio. Rolinha ensinada.
1: Pixe!
0: Valeu, valeu, Cleiton, aquele abraço. Alô, Nadir, Nadir e o Chico Ferreira lá no Ferreira Decorações, toda a turma lá, né? Aquele abraço, aquele abraço. E esse clonão?
2: Ô, Judinha, desculpa, Judinha. Ô, Judinha, ô, Fabrício, Fabrício, mandar um parabéns pra mim. Te amo, Judinha, você é meu amor.
3: E mais parabéns lá pro Valdemar, pra Valentina, pra todos eles.
0: Alô? Valeu, peixinho.
4: Vai nós dois, tem dois lugares lá. Vai nós dois, tem dois lugares lá.
0: É, eu não vou pra lugar nenhum, não.
1: Bicho!
0: Vai, eu sei o Fernandinho lá. Eu sei o Fernandinho que vai. Ai, caçambola, viu? Quem mais tá?
4: Eu também te amo, eu também te amo.
0: Fala, Valdemar, o aniversariante chegou aí, ó.
5: Deixa eu agradecer a todos que estão me mandando mensagem do meu aniversário, viu? Obrigado a todos, que Deus dê muita saúde e muita paz.
0: Amém, isso aí, Valdemar. Ô, sonoplasta, comer um bolo de manhã, torta de frango cremoso com requeijão, catupiry, caramba, quatro, tomaram Coca-Cola.
1: Pixe!
0: E não deixaram nada pra gente, cara.
1: Não creio.
0: Você crê, bicho?
1: Não creio.
0: É isso aí, tá vendo? Aí o que a gente ganha. Brincadeira, hein, velho? Brincadeira isso aí. Pam, pam, pam, pam, pam, pam. Ah, vem mensagem do Fábio. Tá aguardando mensagem aqui, viu, Fabinho? Você mandou outra mensagem, tá aguardando mensagem, aguardando mensagem. Já já cai aqui. De vez em quando dá umas bugadas aqui o WhatsApp. E aí, peixe?
3: Será que ela vai tomar banho nesses frios?
0: Aí, Zildinha? Mas nem no calor ela não toma, cara. De lá no frio. Coitado do Di.
3: Será que ela vai tomar banho?
0: Coitado.
3: Capaz da porca dela tomar banho e ela não tomar banho.
4: Ju, eu posso pegar uma camiseta pra você?
1: Caramba!
0: Zildinha dando presentinho, sonoplá. Você crê?
1: Não creio.
0: Olha lá, rapaz.
4: Aí você me fala o número.
0: Olha.
4: E a coisa que você gosta, do jeito que você gosta. Se é com estampa, sem estampa. Que o meu sobrinho vende roupa, eu vou pegar dele. Para que eu pegar, eu te mando um alô. Porque
1: agora não creio.
4: Tá chuvarada pra ele vir aqui. Tá, amor?
0: Viu só, sonoplasta? A gente faz aniversário. Tô brincando. A Isildinha me deu uma camiseta muito bonita de presente também.
4: Ai, peixinho, nem me fala de tomar banho. Eu não te dei, eu te dei.
0: Você deu, você deu. O que foi, sonoplasta? Eu nem te perguntei ainda. No meu aniversário, você me deu, sonoplasta?
3: Ah, vó, ele é
0: presente, ô bicho besta.
1: Pixe!
0: Você não me deu presente, cara. É, eu trouxe bolo pra você, hein, velho. Você vê que eu sou gente boa, hein. Trouxe até pedaço de bolo pra você, pra todo mundo aqui na rádio. E você não me deu um presente, hein, cara. Tudo bem. Fernandinho Real tá falando aqui que o Juninho foi comer a empada da Zildinha. Empadinha da Zildinha.
3: Ai, ô, Ju, lindo, maravilhoso. Vou dar um presente pra você também. Vou dar a vaca da minha sogra pra você. Ah, quando o seu Joaquim faz aniversário, ela falou, ainda dá pra ele.
0: Dá um presentão, dá um presentão.
6: Boa tarde, Fabrício Moreira.
0: Fernando Pedra Português, aí, Fernando.
6: Dog pra nós aí.
0: Olha aí, bicho. Tum, tum, tum. Valeu, Fernando Pedra Portuguesa.
4: Você vai ver a empada que ele comeu.
0: Eu não falei nada, quem tá falando é o Fernandinho Real.
1: Bicho.
0: Sei de nada. Sei de nada. Zoião, e aí, Zoião?
7: Oi, Fabrício.
0: Como que você tá, Zoião?
7: Boa tarde pra você, muito
0: tudo
7: boa
0: bem,
7: tarde,
0: Zoião. Boa tarde, boa tudo tarde, Zoião. Graças a Deus, tudo
7: ah,
0: bem.
7: Ah, espero que sim. chuva, Fabrício, hein?
0: Chuva e frio.
7: Oh, lá, lá, Fabrício, Zoião não gosta de dirigir na chuva, não.
0: Vixe! É ruim, né?
7: Vixe, não gosta.
0: Tem que dobrar a atenção, né? Dirigir em chuva. É, a pista molhada, né? Pega, fica mais liso, né? E tem aquela, como quando tem aquela poça d'água que o carro passa, tem um nome aquilo. Ah, esqueci. Que é perigoso, o carro chega até, perde, né, a estabilidade. Então tem que tomar muito cuidado.
7: Gosto, não gosto. Fosse pra mim escolher, não dirigia. Sabia, mas tem que trabalhar, né?
0: Né?
7: Aí a gente dribla o medo e vai que vai, né?
0: Vai,
7: Fabrício,
0: que vai.
7: Hoje tem aniversariante aí, né?
0: Pois é, seu Valdemar, o seu Valdemar Júnior.
7: 5.0, né?
0: Será?
7: E a Valentina. É, a Valentina, filha do Fábio e da Gisele, lá da Queluz.
0: Parabéns, né? Grande Valentina, parabéns também pra Valentina, muita saúde, saúde é o que interessa.
7: Parabéns aos dois, viu? Valdemar, parabéns, seu mala, mas eu te amo, viu? Valentina, parabéns, minha linda. A tia te ama também, viu? É, e o bolo, né? Cadê o bolo?
0: Nunca nem vi. Nunca nem vi.
7: Quem deu bolo, Fabrício?
0: Nunca nem
7: Aliás,
0: vi.
7: Aliás, deram um bolo pra gente, né? Mas não tem problema, não. Pensando do lado do açúcar que engorda da gordura,
0: bicho,
7: então tá tudo bem, né? Vamos deixar pra logo mais à noite tomar um caldo verde, né? Macarrão.
0: Que foi? Não é Heineken, não, seu não. Caldo verde não é Heineken, não, rapaz. Ela tá falando de caldo, não tá falando. Você só pensa em que suco também, velho. Tá doido, né? Até no frio.
7: Penhesca, que dele engorda
0: o
7: da
0: gordura. O que é que falou aí?
7: Gordura? Então tá, vamos deixar pra logo mais à noite.
0: Putanhesca, que isso?
7: Tomar um caldo verde, né? Macarrão, a putanhesca.
0: Putanhesca? Ué. Não é a bolonhesa?
1: Bicho!
0: Que é a putanhesca? Você já comeu putanhesca, se não fosse?
1: Vixe!
0: Vixe! Hã?
7: Delícia, gente!
0: É!
7: E olha que é da hora, viu?
0: O que é a putanhesca?
7: Maravilhoso, viu, Fabrício?
0: É.
7: Ó!
0: Não é a bolonhesa?
7: Um abraço e um beijo pra todo mundo que tá ouvindo o seu programa maravilhoso.
0: Um beijo e um queijo.
7: E eu queria que você tocasse uma pra mim aí, né?
0: Então.
7: Uma sexta-feira chuvosa, manhosa, delicada.
0: Verdade.
7: Queria que você tocasse, sabe, uma da Whitney Houston.
0: Olha só, tá? Bicho, Whitney.
7: Toca uma pra nós aí ouvir.
0: Tá bom.
7: Que hoje, pra quem pode estar em casa, um cobertor,
0: é
7: um
0: bom.
7: Edredom,
0: nossa,
7: pipoca,
0: é
7: delícia, e um chazinho pra acompanhar,
0: ah,
7: né, Fabrício? Tudo de bom. Um abraço, Fabrício, bom final de semana, viu?
0: Obrigado.
7: Deus abençoe a todos.
0: Amém, Zoião, pra você também.
7: Até mais, Fabrício.
0: Deus abençoe, excelente final de semana pra você, Deus abençoe aí seu final de semana também, tá? Imagina uma churrasqueira acesa, hã? Assando uma carninha, um quisuco nevado.
1: Bicho!
0: O que que eu quero com pipoca e chocolate, rapaz? Tô brincando, eu gosto também, é bom. É bom também.
8: Ah, mas macarrão também engorda. Fabrício, tá fazendo frio?
0: Ele tá frio mesmo.
8: Tá fazendo frio, você vai dormir na rua, hein? Com esse frio fica tudo miudinho, né, Fabrício?
1: Bicho!
0: Será, meu Deus? Dá uma encuída.
1: Bicho!
0: Dá uma encuída. Ai, ai, viu?
8: Eu falei, podia, senta pra fazer xixi.
0: Eu louco, tem que sentar até.
9: Hoje eu vou tomar caldo de quenga.
0: Bom também.
9: Meu aniversário.
0: Bom também, cara. Caldo de quenga. Quenga é uma delícia.
1: Bicho!
0: Quenga é uma... Caldo de quenga, soroplasta. Não vem querer distorcer as conversas, não, rapaz. Por isso que a minha esposa tá lá em casa ouvindo lá, chega em casa, vai arrumar rolo comigo, por causa de graça tu, hein? Você não corta o meu microfone que eu vou falar caldo, você só deixa falar o Kenga. Caldo de Kenga é uma delícia. Kenga é uma delícia. Para de cortar o microfone, velho.
1: Pixe!
0: Deixa certo. Caldo de Kenga é uma delícia. Kenga é uma delícia. Ah, para, pixe! Você tá com muita gracinha. Você tá dando a entender que eu tô falando só outra coisa. O caldo você não tá deixando sair aí. Você tá com um rolo, velho.
8: Que é, gente? Caldo de Kenga.
0: Caldo de Kenga é, se não me engano, é um frango. É o frango desfiado, né? Tipo um. É, faz tipo uma sopa, não é? Um caldo com frango. Acho que não é isso. Hã?
10: Caldo de Kenga é uma delícia.
0: Ou não? Fala aí, peixe.
11: A Zoião me deu um gatinho puriquim. Eu dei pra minha mulher e ela deu pro seu Joaquim.
12: É, o sonoplasta só deixa você falar quem, não deixa você falar o caldo. É que nem quando minha mulher vai lutar capoeira com o seu Joaquim. Ela esquece da raia e vira anarquia, rapaz.
0: Vamos ver a receita do caldo de Kenga. Olha, o Valdemar Júnior já mandou aqui? Deixa eu ver lá. Aí, ó. O seu Valdemar tá ligeiro, ó. Vamos ver se é isso.
13: Como é que eu vou mudar se todo aniversário o povo colocar assim pra mim? Continue sendo essa pessoa incrível que você é. Poxa, se eu sou incrível, então não tem o que mudar, não.
0: É, não muda, não. É, boa. É, continue sempre assim.
1: Vixe!
0: É verdade. Vamos ver o receita. Ó, difusora também é cultura. Receita. Caldo de Kenga. O que você tá falando isso, Noplas? Hã? Eu tô parecendo a Palmeirinha, tô a... que falar, viu? Respeita a Palmeirinha que ela já foi.
1: Bicho!
0: Ela já foi morar com Deus, a Palmeirinha. Lembra da Palmeirinha? Que passava as receitas. Caldo de Kenga. Delícia cheia de recheio em uma panela só. Quando o clima esfria, cadê? Vamos ver como faz o caldo de Kenga. Como fazer, ó. Ingredientes, ó, foi o que eu falei mesmo. Ah, vai mandioquinha e tudo mais, ó. Ó, 500 gramas de peito de frango, 500 gramas de mandioca descascada, 200 gramas de mandioquinha descascada, 150 gramas de cenoura descascada, uma cebola em pedaços grandes, um stick de merge, meu segredo, 7 vegetais, 1,5 litro de água. O que é isso aqui, um stick de Magic, meu segredo, 7 vegetais? É aquele famoso caldo Knorr lá, né? 150 gramas de bacon picado, uma cebola picada, 5 dentes de alho amassados, uma lata de milho verde em conserva. Ah, lembrava que ia milho mesmo. É, mais um stick Magic, meu segredo, 7 vegetais e 2 colheres de sopa de cheiro verde picado. Aí você faz tudo, fica um delicioso caldo de Kenga.
12: Ô Fabrício, você sabe como surgiu o caldo de Kenga?
0: Ah, já, vou imaginar, quer ver? Coloca a sogra do peixinho na água ferver. Quer ver? Eu não tô falando nada, hein? Eu tô deduzindo o que ele vai falar.
12: É, meu sogro brigou com a minha sogra, jogou um tambor de água.
14: Mamãe.
12: Aí veio o caldo de Kenga. Aquela Kenga lá.
14: Kenga é sua mãe.
12: Aquela vaca.
14: Vaca é sua mãe.
8: Com esse frio até eu ia comer uma Kenga, viu?
0: Não é não?
8: Delícia.
0: Rapaz, pensa num caldão de Kenga quentinho, vai bem, vai bem. Vamos faturar? Porque pra comprar tudo isso, né? Tem que faturar, que senão como que a gente vai saborear esse caldo de Kenga duro sem dinheiro? Vamos pro intervalo. 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
1: 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Mas também a economia é bom, né? Você tá ouvindo esse tempinho aqui.

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0: Por mais do que isso que a gente tem, ser mais do que isso que a gente é. Tigre Toru, que pena.
1: Que pena.
0: Que pena.
1: Faz barulho pra Thales nessa é.
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0: Difusora FM, e aí foi a Elis Juste, Insônia da Madrugada, né? Vamos dar uma olhada no WhatsApp, tem mais ouvinte chegando por aqui. Fabrício Alves, e aí, Fabrício, sua alegria.
1: Boa tarde, Fabrício. Boa tarde, Difusora, que é Fabrício Alves, motorista de aplicativo.
0: Tudo bem, velho?
1: Possível tocar Hugo Henrique Mala. Ofereço aí para o nosso amigo Cicone, imitador. Ofereço para a Luzia Stuck. Ofereço também para o Eduardo, motorista de aplicativo. Para todos que estão ouvindo aí. Beleza. Difusora primeira, em alegria.
0: Valeu, Fabrício Alves, motorista de aplicativo. E aí, Zildex?
2: Nossa, te mandei uma mensagem, tive que tirar. Meu celular tá uma bosta pra mandar mensagem.
0: Mas, Zildinha, mas você não tá com celular novo, caçamba? Você não tem zelo também, viu?
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0: Por quê?
1: Porque é apaixonada.
0: E essa é a nossa homenagem ao nosso irmão Juliano César.
2: Com certeza.
0: Salve nosso Juliano eterno. César.
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Sextou, hein? Sexta-feira, já naquele clima de final de semana, como é que você tá? Tá tudo bem? Tudo certinho? Que legal ter a sua companhia sempre, sempre aqui pelas ondas do rádio. Por aqui é o Mau Mau, seu amigo, e te faço companhia com tudo que você gosta de ouvir. E a primeira já tá chegando com Nayara Azevedo, junto com Felipe Rodrigo.

0: Faz barulho pro Felipe Rodrigo aí, gente!
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0: Pode aplaudir Henrique e Diego.
1: Bruno Marrone com Henrique e Diego. Esqueci você. Ah, por que que esqueceu? Ele esquece não, vai. Cheiro de culpado foi o Júnior e César. Hugo e Guilherme também passaram por aqui, junto com a boiadeira, Ana Castela. Todo mundo menos eu. Bonzinho que trai. Aí não adianta, hein? Foi o som da Nayara Azevedo junto com Felipe Rodrigo, a primeirona dessa sexta-feira.
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1: 6:14, boa noite.

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1: É sexta-feira, já entrando no final de semana, hein? Hoje, dia 15 de maio de 2026. E na última quarta-feira, a Rose Scalco, grande amiga aí do Marcos Oliveira, o ator, revelou que ele passou por uma cirurgia. Segundo ela, o artista realizou um procedimento para retirada de uma hérnia e deve receber alta ainda esta semana. O Marcos Oliveira, se você não tá lembrado pelo nome, ficou famoso porque ele interpretava o Beisola na Grande Família, exibida pela Globo, lá no comecinho dos anos 2000, entre 2001 e 2014. O último trabalho dele na TV foi uma participação especial como Romeu em Poliana Moça, novela exibida pelo SBT no ano de 2022. Boa recuperação aí pro Marcos Oliveira, hein?

0: João Bosco e Vinícius com Gustavo Lima, fechando mais uma sequência boa nessa sexta-feira, 5:25. Paulinha Fernandes com Mentiras, Victor Léo e Moda Boa Demais em Telefone Muda. Essa se cantou junto, tem certeza. Pra abrir a sequência, foi o Romance Rosa, música aí do Ed Brito e Samuel. É a excelente sexta-feira pra você que tá sempre com o radinho ligado aqui na melhor programação, hein? Ótima noite para você, faltando agora 5 minutos para 7.
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você que tá com o radinho ligado, o som do Léo Foguete, Cópia Proibida, fechando mais uma sequência nessa sexta-feira. Fernando e Sorocaba, Tô Passando Mal. Bruno César e Rodrigo, junto com Tarcísio do Acordeon, Não Causou Nada. Abrindo a sequência, tivemos o Zé Neto Cristiano com Câmera da Frente. 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Agora 7:14, ótima noite pra você.

0: Só basiquinho. Vai na manhã.
1: Ah, se é moda boa que você gosta, tá no lugar certo, hein? Sempre, sempre com a melhor programação do seu rádio. Fechando essa sequência, Matheus e Cauã, basiquinho. Estranho de novo foi o Felipe Araújo. Zé Henrique e Gabriel, você é a dona do meu coração. Todinho seu, viu? E o Felipe Rodrigo pra abrir a sequência com Esquina. Uma ótima sexta-feira pra você.

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3: Hora de mais uma vez a gente abrir o nosso baú musical e tirar lá de dentro 3 músicas do passado pra você recordar. Tá valendo pra você mais uma edição das mais antigas nessa sexta-feira. 3 modas do passado, hein? A primeira é essa aqui com Zezé de Camargo e Luciano.

Puxa, muito bem, essa edição das mais antigas, Bruno e Marrone, se não tivesse ido, ei, música linda demais, hein? Boa demais. João Bosco e Vinícius, com o final de semana, Zezé de Camargo e Luciano, vem ficar comigo. Vem ficar comigo sempre, sempre aqui pelas ondas do rádio, hein? Essa edição das mais antigas terminou, mas elas voltam a qualquer momento aqui na rádio, só ficar ligado. 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Uma excelente noite pra você, agora são 7:39.

0: chama? Que bandeirinha gostosa,
1: viu? Ô, perigo! Diego e Vitor Hugo, errado, triplo pra fechar mais um bloco nessa sexta-feira boa. Filho do Mijeca, tempo bom, esse não volta nunca mais, hein? Juan Marcos e Vinícius com Murilo Rufi, gado demais. E tivemos ainda o Xan de Avião com Henrique e Juliano pra abrir a sequência. Não é o lugar, é a pessoa. Excelente noite para você. Faltam agora 5 para as 8.
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1: Conta 10 segundos no relógio aí.

0: falta de tempo não, viu? Você só não tem prioridade.
1: Luan Pereira junto com o Gordinho Panda e os 10 segundos. Marcos e Belucci, aquele 1%, só aquele 1%. E a eterna Marilinha Mendonça também passou por aqui, abrindo a sequência, foi por conveniência.
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1: É sexta-feira boa, é final de semana já, hein, gente? 15 de maio de 2026. E deixa eu te contar aqui pra você, ó, que discreta e longe dos holofotes, a Bettina Negrini, filha aí da Alessandra Negrini, atriz com o cantor Otto, decidiu investir de vez na carreira artística. Aos 21 anos, ela fez um teste para um filme em São Paulo e deu mais um passo rumo ao universo da atuação. Além disso, ela também comanda uma linha de maquiagem e cosméticos, mostrando que também divide o tempo entre negócios e os projetos do entretenimento. Recentemente, a jovem ainda chamou a atenção ao ficar noiva de um empresário de 24 anos ligado a um mercado de luxo. Reservada nas redes sociais e com raras aparições públicas, a Bettina faz parte aí da família conhecida do meio artístico, irmã do Antônio Benício, filha de Alessandra com o ator Murilo Benício. É a filha aí da Alessandra Negrini, começando, dando os primeiros passos na carreira artística. Que bacana, hein? São 8h16, boa noite.
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0: fechar mais uma sequência nessa sexta-feira. Olho Encharcado, Fernando e Sorocaba com Hugo e Guilherme, os teus segredos. Chega de Charme, Chitãozinho e Chororó, um clássico da música brasileira essa, né? Tenho certeza que você cantou junto. E pra abrir a sequência, tivemos aí a Nayara Azevedo junto com Maiara e Maraíza, Traz uma Cerveja Urgente. Aliás, hoje sexta-feira já pode, né, gente? Vamos que vamos!
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0: Agora 8:39, boa noite.

Diego e Vitor Hugo, pra fechar a conta, fechar o bloco e também a minha participação contigo nessa sexta-feira. Beijei a cura. Danilo e Davi, não mexe nas minhas gavetas. Tivemos ainda a Casinha Branca, Moda Boa com Jean e Giovanni, Bruno e Marrone com Zeca Pagodinho, De Tanto Eu Amar Você. Gente, acabou. É sempre um prazer ter a sua companhia aqui pelas ondas do rádio. Aproveite sua sexta-feira e a gente se encontra amanhã, sabadão, já naquele clima gostoso de final de semana. Forte abraço e até mais. Tchau, gente.

0: 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As notícias do governo federal que movimentaram o país no dia de hoje.
1: Boa noite.
2: Boa noite para você que nos acompanha em todo o país.
1: Sexta-feira, 15 de maio de 2026.
2: E vamos ao destaque do dia: atendimento contra o câncer ganha reforço.
1: 2 bilhões e 200 milhões de reais serão investidos para aumentar o acesso a tratamentos de ponta e medicamentos pelo SUS.
2: Serão financiadas também cirurgias robóticas e ampliação de reconstrução mamária.
1: O presidente Lula destaca que o governo tem a função de fazer justiça e garantir igualdade a todas as pessoas.
3: É garantir que todo mundo, sem distinção, tem que ser tratado com dignidade e com respeito em qualquer lugar desse país.
2: E ainda desenrola a Fies.
1: Em um dia, estudantes já renegociaram mais de 1 bilhão e 300 milhões de reais. Graziela Mendonça.
4: Mais de 22 mil beneficiários do Fundo de Financiamento Estudantil já negociaram as dívidas nesta nova etapa do Desenrola Fies.
2: Você vai ouvir também sobre o acolhimento às mães que estudam e não têm com quem deixar os filhos pequenos.
1: Crianças podem ficar nas cuidotecas instaladas em instituições de ensino.
2: O governo do Brasil investe para aumentar o número de espaços em todo o país. Érica
1: E até 2028, 295 cuidotecas vão ser implementadas em todo o território nacional. Hoje na apresentação da Voz do Brasil, eu, Mariana Jung, Mainaz
2: e
1: Brum.
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1: Investimentos para o tratamento contra o câncer pelo Sistema Único de Saúde.
2: São mais de 2 bilhões de reais que serão destinados a 23 novos medicamentos de alto custo, além de tratamentos de ponta.
1: O SUS vai contar com cirurgias robóticas e ampliar a cobertura de implantes mamários.
2: As novidades foram anunciadas em evento no Hospital de Amor, em Barreto, São Paulo, com a presença do presidente Lula.
4: O Hospital de Amor em Barretos, no interior de São Paulo, é o maior centro de tratamento oncológico gratuito da América Latina. O hospital atende mais de 2 milhões de pacientes do Sistema Único de Saúde por ano. Nesta sexta-feira, o presidente Lula e o ministro da Saúde, Alexandre Padilha, visitaram a unidade e anunciaram a construção do novo Centro de Pesquisa Clínica e Cirurgia Robótica do hospital e do Instituto de Treinamento em Cirurgias Minimamente Invasivas. O Ministério da Saúde vai repassar 129 milhões de reais em parcela suplementar para o Hospital de Amor. O vice-presidente Geraldo Alckmin falou sobre a importância da instituição.
5: A gente vê no Brasil inteiro o Hospital do Amor fazendo prevenção, diagnóstico, tratamento e pesquisa. Treinamento de robótica, você poder atender à distância, telecirurgia.
4: Também foram anunciadas medidas para fortalecer o tratamento contra o câncer. O investimento total é de 2 bilhões e 200 milhões de reais. Recursos que serão empregados em novas tecnologias, equipamentos e medicamentos. De acordo com o ministro da Saúde, Alexandre Padilha, a medida beneficia 112 mil pacientes no tratamento de 18 tipos de câncer, como mama, pulmão, leucemia, ovário e estômago.
6: 23 novos medicamentos que o povo não tinha acesso pelo SUS. Tem medicamento que custa 25 mil por mês. Agora é de graça, pelo SUS, como direito às pessoas.
4: Também foi garantido o financiamento para a cirurgia de reconstrução mamária na rede pública, o que amplia o custeio do setor com um investimento estimado em mais de 27 milhões de reais por ano. Além disso, foi implantada uma tabela específica para o financiamento da cirurgia robótica oncológica na rede pública. O presidente Lula destacou que os investimentos elevam a qualidade dos serviços públicos de saúde.
3: O SUS está provando que aquilo que é público, com defeito por respeito, com defeito com dignidade e com defeito com justiça, aquilo que é público é muito melhor. É garantir que todo mundo, sem distinção, tem que ser tratado com dignidade, com respeito em qualquer lugar desse país.
4: No evento também foi anunciada a compra de 80 novos aceleradores lineares para ampliar em 25% a oferta de radioterapia em um ano e a entrega de veículos para o transporte de pacientes por meio do programa Agora Tem Especialistas Caminhos da Saúde. São 15 veículos do programa, além de 22 ambulâncias do SAMU e uma unidade móvel odontológica. De Barretos, em São Paulo, Luciana Colares de Holanda.
7: E uma esperança para pacientes que enfrentam a batalha contra o câncer.
2: O governo do Brasil investe também em tecnologia para a produção de medicamentos para a rede pública de saúde.
7: A medida vai ampliar o acesso e proporcionar mais sobrevida aos pacientes.
8: A descoberta de um câncer avançado mudou completamente a vida da comerciante Tereza Ferreira. O diagnóstico de câncer de pulmão veio em 2018, acompanhado de medo e incertezas. Depois da quimioterapia, surgiu uma nova alternativa, a imunoterapia com um medicamento moderno, capaz de estimular o próprio organismo a combater a doença.
9: Eu fiz um ciclo de quimioterapia, deu muito resultado, e aí fiquei só com a imunoterapia. E aí foi dando certo, e com isso já 7 anos, né?
8: O tratamento teve uma resposta satisfatória. Hoje, Tereza está sem evidências do tumor e leva uma vida normal. A experiência mostra o impacto da imunoterapia, considerada uma das estratégias mais avançadas no combate ao câncer. Conhecido comercialmente como Keytruda, o medicamento age de forma diferente da quimioterapia tradicional. Em vez de atacar diretamente o tumor, ele estimula o sistema imunológico do paciente a reconhecer e combater as células cancerígenas. Isso pode aumentar a eficácia do tratamento e, em alguns casos, reduzir efeitos colaterais, como explica Clarice Baldotto, presidente da Sociedade Brasileira de Oncologia Clínica.
10: Ele mudou a história da oncologia, eu diria assim, essa classe de medicamentos, principalmente para alguns tumores, como melanoma, que é um tumor de pele bem agressivo, que a gente tinha pouco tratamento, câncer de pulmão, e mais recentemente para vários outros tipos de tumores, como câncer de mama, câncer de esôfago, câncer de cabeça e pescoço. Então, hoje, muitos tipos de tumores, o paciente se beneficia em utilizar essa classe de medicamentos isolada ou às vezes até combinada com outros tratamentos como a própria quimioterapia.
8: Agora, essa tecnologia de ponta pode chegar a mais pacientes da rede pública. O governo do Brasil firmou uma parceria para a produção 100% nacional do medicamento indicado para até 18 tipos de câncer. O acordo prevê a transferência de tecnologia para o Instituto Butantan, que passará a produzir o medicamento no país para distribuição pelo Sistema Único de Saúde. Um avanço para o tratamento universal, disse Fernanda Denigri, secretária de Ciência, Tecnologia e Inovação do Ministério da Saúde.
11: A expectativa é que haja uma transferência de tecnologia da empresa detentora da tecnologia para o Instituto Butantan e neste tempo o Instituto Butantan vai começar a aprender a fazer essa molécula e começando a produzir no Brasil.
8: Na rede privada, o custo do Keytruda pode chegar a cerca de R$ 27 mil por dose, o que limita o acesso. Com a produção nacional e a oferta pelo SUS, a expectativa é ampliar o tratamento e baratear o custo. Para pacientes como Tereza Ferreira, a chegada desse tratamento à rede pública representa mais do que inovação. É a possibilidade de ampliar o acesso a uma terapia que pode prolongar a vida e trazer esperança para quem enfrenta a batalha contra o câncer.
9: E acho maravilhoso todo mundo poder ter acesso a isso.
8: Hoje, a terapia já é usada no SUS para casos de melanoma, mas a expectativa é ampliar o acesso para outros tipos da doença. A ampliação depende da avaliação técnica da Comissão Nacional de Incorporação de Tecnologias no SUS, que já está em análise. Reportagem Pablo Mundim.
2: Está em débito com o FIES, tem uma grande chance de sair do vermelho.
7: Até o fim do mês, o programa Desenrola FIES oferece descontos de até 99% nas dívidas.
2: E nos primeiros dias de adesão, muitos estudantes já aproveitaram as condições e foram negociados mais de